0: E a saudade da Cinderela. Gente, vocês são demais, são demais, são demais. Você tá vendo?
1: Deixa mais assim.

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0: Simone Regis!
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0: meninas.
1: A salve de palmas pro Jorge Henrique Rodrigo, gente.
0: Bruno Marrone.
2: Obrigado.
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0: Bacı.
1: Bacısı. Quem diria? Cantando o hino de uma lenda. Aqui. Ao lado.

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Tempo nesta manhã bastante encoberto, já garoou um pouquinho, coisa leve aí, né? Aqui em Nova Brécia. E muita cerração, muita cerração. Bem fechado hoje. E a meteorologia prevê que para hoje, terça-feira, hoje é 1º de setembro, que vem o mês de setembro aí, né? Que nos traga luz, paz, serenidade, saúde e bons amigos. O tempo permanece instável, nebulosidade predomina em boa parte do dia. A chuva pode ocorrer pela manhã e também na parte da tarde, mas o sol também deve aparecer. À noite pode garoar, conforme a meteorologia. Hoje, a mínima, nesse momento, está em 14 graus, máxima pode chegar até os 20 aqui na região, e pode chover cerca de 15 milímetros de chuva. Amanhã, quarta, não chove, quinta-feira também não teremos chuvas no vale, sexta-feira, da mesma forma, não vai chover, ou seja, até a próxima segunda-feira, ao menos, a meteorologia prevê que nós não vamos ter chuva na região do Vale do Taquari. Seguindo por aqui agora, tem Monetário Financeiro, Papo de Escola.

Brescia Mais FM, muito melhor com você, informação e música na sua manhã, né? Temperatura 14 graus neste momento e você está muito bem ligado aqui e curtindo, né, a programação aqui da Brescia Mais FM, muito melhor com você. Agora 6:30, Felipe Falcão.

0: Bem, tem Felipe Falcão, deixa eu te amar, por favor, aqui na Brescia, mais FM, muito melhor com você. Vamos agora dando sequência, porque tá na hora, né, do intervalinho, a gente volta já já com muito mais.
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1: Em nome do Pai, do Filho e do Espírito Santo. Amém. Iniciamos o mês de setembro, o mês da Bíblia. É um tempo especial para abrir o coração à Palavra de Deus, escutá-la com atenção e permitir que ela transforme nossa vida. Todos os dias, Deus nos deixa uma mensagem através da Sua Palavra. E no Evangelho de hoje, Jesus ensina com autoridade e liberta um homem de tudo aquilo que o aprisionava. Sua palavra tem força, cura e traz vida nova. Senhor Jesus, neste novo dia, neste mês que estamos iniciando, mês dedicado à Tua palavra, abre nossos ouvidos para escutarmos a Tua palavra e nosso coração para acolhê-la. Que a Bíblia não seja apenas um livro que temos em nossas casas, mas uma palavra viva que ilumina nossas escolhas, fortalece nossa fé e nos ajuda a caminhar contigo. Livra-nos de tudo aquilo que nos afasta de ti. Dá-nos coragem para abandonar o que nos prende e liberdade para viver como verdadeiros discípulos. Que neste mês da Bíblia possamos ler, meditar, rezar e viver a palavra de Deus. Senhor, fala ao nosso coração e conduz os nossos passos. Que Maria nos proteja hoje e todos os dias. Rezemos. Ave Maria, cheia de graça, o Senhor é convosco. Bendita sois vós entre as mulheres, e bendito é o fruto do vosso ventre, Jesus. Santa Maria, Mãe de Deus, rogai por nós, pecadores, agora e na hora de nossa morte. Amém. Mês de setembro, mês dedicado à Palavra de Deus. Em nossas casas temos a Bíblia. Procuremos neste mês deixá-la em destaque, pois ela contém a Palavra de Deus. Que possamos ler, meditar, rezar e viver a Palavra de Deus. Que o Senhor nos abençoe e nos proteja. Em nome do Pai, do Filho e do Espírito Santo. Amém. Com a bênção de Deus, com a proteção de Nossa Senhora, desejo a você e a sua família um bom dia e um abençoado mês da Bíblia, Palavra de Deus.

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3: Muito bem, Brescia Mais FM, muito melhor com você daqui a pouco às 7 da manhã, no horário político obrigatório, aqui na Brescia Mais FM. 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Muito bem, presidente do Irã estende a mão a Washington antes de reunião com Vladimir Putin. Na liderança, Juventude encara Londrina e lateral evita euforia. Ainda faltam 14 rodadas, né? Campeonato Brasileiro. Também Porto Alegre abre as comemorações da Semana da Pátria amanhã, terça-feira. Outro destaque também é de que Ministério Público Federal valida estudos de segurança das hidrelétricas da Serra, mas diverge da Ceram sobre plano de emergência. A abertura nacional da colheita de canola será no Rio Grande do Sul. Então, fique atento a esta programação aí, né? O Juventude terminará a 25ª rodada da Série B na liderança novamente. Depois aí de assumir a ponta na última partida, o Verdão continuará nesta condição, independente do resultado desta terça-feira. Com 45 pontos, o time alviverde encara o Londrina no estádio VGD às 19h30 e não pode ser ultrapassado por qualquer rival. Mesmo em boa fase, o Juventude prega cautela para a reta final. Ainda restam 14 partidas para encerrar a Série B e confirmar o acesso entre os dois primeiros e a liderança da competição. Então vamos Juventude, né? Equipe alviverde do lateral esquerdo Diogo Barbosa entra em campo e para o primeiro dos 14 jogos que ainda restam para finalizar a Série B. Mais destaques para você aqui na Brescia Mais FM, muito melhor com você nesta manhã. Obras de mobilidade urbana são iniciadas pela Prefeitura de Lajeado na Avenida Benjamin Constant. E também, proprietário impede demolição de antiga casa em Cruzeiro do Sul e município agenda reunião para definir compensação. Marques de Souza instala réguas para monitorar nível do rio, mesmo sem energia ou sistema digital. Após adiamento em função da correnteza do rio, EGR tentará retomar trabalhos nesta terça-feira para liberar ponte do rio Guaporé. Pedestres já estão utilizando o trajeto, mesmo sem autorização expressa aí, né, da EGR. Destaques mais aprofundados daqui a pouco, aqui na programação da Brescia Mais FM.
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5: Muito bem, Brécia Mais FM, muito melhor com você, seguindo aqui, né? Na programação, nesta manhã então de terça-feira, hoje é 1º de setembro. Primeiro, quando entra setembro, essa música é show de bola, né? Muito bem, seguindo por aqui, olha só, MP Transporte e Terraplanagem de Relvado atende todo o Vale do Taquari e além fronteiras. 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
5: Seguindo aqui na programação, bom dia, Brécia Mais, muito melhor com você. Tem René Ronaldo. Abraço aí pro Chigo. Alô, Chigo em Capitão. René Ronaldo na Brécia Mais. Deixa eu voltar essa música aqui que eu já queimei toda ela, né? Linda, linda demais aqui na Brécia Mais.

0: Muito bem, René Ronaldo, aqui na Brescia Mais FM.
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0: Agora 6 para 7. Faltam 6 minutos para 7 horas da manhã. Muito bom dia aí pra você, né? Que tá ligadaço por aqui, acompanhando aqui a programação Brescia Mais FM. E por aqui a música não para, não. Tem participação aqui, ó, deixa eu ver quem... O Chico, né, de Capitão, tá ligadaço por aqui, diz ele que choveu lá em Capitão nesta noite, 2 milímetros, tá certo. Valeu, Chico, obrigado aí pela informação, né? E também temos aí nosso amigo Noé Luiz Buzata. Alô, Noé, aquele abraço aí pra você também. Diz ele, Noé, na escuta sempre e adora que ouviu o programa, então... Abraço aí ao amigo e também, né, um bom dia, tudo de bom, tudo de melhor. Tá chegando por aqui, Leandro e Leonardo, na Brescia Mais FM. Faltam 5 minutos para 7 agora, 5 para 7.

Leandro Leonardo aqui, Amores São Coisas da Vida. Faltam agora 2 minutos para 7 da manhã, 2 para 7. E na sequência, daqui a pouquinho, nós vamos ter também, né, o horário político obrigatório aqui na Brescia Mais FM, ok? E vamos seguindo por aqui, né? Na sequência com as irmãs Galvão e depois, então, tem o horário político também. Valeu? 7h25, são 25 minutos de propaganda eleitoral. Valeu, gente!

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Já de volta aqui na Brescia Mais FM. Agrodália Encantada, Rui do Meio, Antagorda, Guaporé, Progresso e também em Veracruz. Vamos para as cotações agropecuárias. 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Muito bem, olha só, o arroz, saca de 50 quilos, preço médio R$ 74,00. O boi quilo vivo, preço médio R$ 12,48. Búfalo quilo vivo, preço médio R$ 9,87. O cordeiro quilo vivo, preço médio R$ 14,54. Feijão, saca de 60 quilos, preço médio R$ 186,11. Leite litro, preço médio R$ 2,48. O milho, 60 quilos, preço médio R$ 60,23. A soja, 60 quilos, preço médio R$ 131,38. O suíno, quilo vivo, preço médio R$ 5,28. Trigo, saca de 60 quilos, preço médio R$ 69,81. E a vaca, quilo vivo, preço médio R$ 11,18. Cotações agropecuárias para você na Brescia Mais FM, muito melhor com você. 28 minutos agora faltando para as 8 horas da manhã. O dólar comercial ontem fechou em terreno negativo de 0,31%, cotado a R$ 5,18. O euro também terreno negativo, 0,03%, R$ 6,01. E a Bolsa de Valores de São Paulo, Bovespa, fechou em terreno positivo de 1%, né, nos 177.418 pontos. As cotações agropecuárias aqui na programação Brescia Mais. A temperatura agora está na casa dos 14 graus, meteorologia prevê para hoje tempo encoberto, nublado, pode chover inclusive nesta manhã, ainda, né? Uma pancada de chuva pela manhã, talvez na parte da tarde, mas depois o tempo muda e vamos ter aí então, a partir de amanhã, tempo seco no estado do Rio Grande do Sul. Então, para hoje ainda, pode ocorrer alguma pancada ou outra de chuva, mas depois o tempo fica seco e o sol predomina em toda a região do Vale do Taquari. Muito bem, seguindo aqui na programação, Brescia Mais FM, informação e música. Brescia Mais FM! 1º de setembro, terça-feira, hoje estamos com uma temperatura agora de 14 graus, está chegando aqui, né, para gente acompanhar. Vem aí o Beto Guedes, para darmos boas-vindas ao mês de setembro.

0: tem Beto Guedes, Sol de Primavera, aqui na programação Brescia Mais FM, muito melhor com você. Vamos lá, né, sequência aqui agora para o nosso intervalo e a gente volta daqui a pouquinho.
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0: 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Seguindo aqui na programação, Brescia Mais.
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3: 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Vamos lá, seguindo em frente aqui agora, 16 minutos faltando para as 8 horas da manhã. A temperatura em 14 graus, tempo encoberto nesta manhã, né? Manhã aí de terça-feira, 1º de setembro. E por aqui as informações que não param. Daqui a pouco tem também o esporte e outros destaques para você que nos acompanha aqui na 93.1 Brécia Mais FM. Muito melhor com você.
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3: Ok, chegando.
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3: Olha aí, Informe Diário, então, né, para você. Aqui na Brécia Mais FM. O município de Encantado oferece oficina gratuita de jiu-jitsu a partir de amanhã. Prefeitura de Encantado já está com as inscrições para uma nova oficina gratuita de jiu-jitsu, né, destinada a moradores do município com idade mínima de 7 anos. As atividades serão promovidas pela Secretaria de Turismo, Cultura e Esporte e ministradas pelo mestre Igor Gonçalves. As aulas ocorrerão todas as quartas-feiras, com opções de horários nos turnos da manhã e da tarde. Pela manhã, as turmas serão das 8 às 9 horas e das 9 às 10. Já à tarde, os encontros ocorrerão das 15 às 16 e das 16h15 até as 17 horas. A iniciativa busca ampliar o acesso da comunidade a atividades esportivas gratuitas. A inscrição deve ser realizada presencialmente na Casa de Cultura Dr. Pedro Laude. As vagas são gratuitas e destinadas exclusivamente para os moradores do município de Encantado. Portanto, inscrições aí já estão abertas, né? E o TSE começa a julgar hoje uso de deepfakes nas campanhas eleitorais. O Tribunal Superior Eleitoral deve definir na noite de hoje um dos temas centrais da eleição deste ano, ou seja, como deve ser o uso, né, de deepfakes pelas campanhas. Deepfake é uma tecnologia de inteligência artificial usada para criar ou alterar vídeos, áudios e imagens de maneira realista. Ministros do TSE indicam de forma reservada que a tendência é que a corte mantenha o veto ao uso de vídeos gerados por IA e quando o conteúdo apresentar grau de realismo, seja criado, né, por pessoas reais, fictícias ou até por pessoas já falecidas. Pois é, mais uma vez aí, né, a ponte sobre o Rio Taquari é destaque. A elevação do Rio Guaporé adiou a liberação da ponte sobre o rio para pedestres e veículos leves, prevista para ocorrer no domingo ou ainda ontem, segunda-feira, em sistema Pare e Siga. A possibilidade havia sido anunciada pelo diretor-presidente da Empresa Gaúcha de Rodovias, Luiz Fernando Vanacor, na sexta-feira da semana passada. Conforme Vanacor, as fortes chuvas registradas na nascente do rio aumentou aí a correnteza e o nível da água, impossibilitando a continuidade dos trabalhos na parte inferior da estrutura. A alternativa de acesso por cima da ponte também foi avaliada pela equipe, mas não pôde ser executada. Para que a passagem seja liberada, ainda é necessário a instalação aí de um macaco hidráulico na base da escora e o levantamento da estrutura. O procedimento permitirá retirar a tensão e o peso que atualmente estão sobre o pilar danificado. Caso o nível do Rio Guaporé reduza, os trabalhos aí poderão ser retomados nesta terça-feira, com a expectativa de liberação da ponte para pedestres e também para veículos leves. Mesmo sem a liberação oficial da EGR, algumas pessoas já se arriscavam em passar sobre a ponte durante o fim de semana. E a Agência Nacional de Vigilância Sanitária, Anvisa, aprovou o registro de uma nova caneta à base de semaglutida, substância da mesma classe de medicamentos popularmente conhecidos como canetas emagrecedoras. O Ilumec será produzido pela farmacêutica brasileira EMS. O medicamento tem o mesmo princípio ativo do Ozempic, cuja patente expirou em março deste ano. Segundo a EMS, a nova caneta é indicada para o tratamento de adultos com diabetes tipo 2. A produção será realizada na fábrica de peptídeos da empresa, localizada no Complexo Industrial de Hortolândia, em São Paulo. Conforme o registro publicado no Diário Oficial da União, o Ilumec foi classificado como medicamento similar e tem como referência o Oziv, outra caneta de semaglutida desenvolvida pela EMS e lançada neste ano. A nova opção será disponibilizada em diferentes concentrações e também doses, com 4 aplicações por caneta. Com a aprovação do registro, a farmacêutica informou que inicia agora as definições relacionadas ao planejamento comercial, preço e também o cronograma de lançamento do medicamento. 7h51, Brescia Mais FM, muito melhor com você. Vamos para o nosso intervalo, a gente volta daqui a pouquinho com outras informações.
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3: De volta por aqui, agora 7 minutos faltando para as 8 horas da manhã. 7 para as 8. Confira comigo aqui, olha só. 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Agora, 6 minutos para as 8 horas da manhã. 6 minutos para as 8. Outras informações chegando. Olha, daqui a pouco, mais destaques aí para você. Olha só, uma tragédia aconteceu, foi em Santa Catarina, né? Um candidato perdeu as 2 filhas em um acidente de trânsito, segundo as informações que chegam, né, até o momento, que na programação da Brécia Mais FM, muito melhor com você. Filhas de candidato a deputada estadual por Santa Catarina morrem em grave acidente na BR-163. Foi lá no Paraná, não foi em Santa Catarina. Ou melhor, o candidato é por Santa Catarina, mas o acidente foi no Paraná. Bruna e Michele de Berti morreram após o carro em que estavam aquaplanar e capotar em Cascavel. As meninas aí, jovens, hein? As irmãs Bruna Cristina de Berti, 33 anos, e Michele Caroline de Berti, 29 anos, morreram, foi na manhã de ontem ainda, neste grave acidente em Cascavel, Paraná. As vítimas eram moradoras de São Miguel do Oeste, Santa Catarina, e filhas do empresário e candidato a deputado estadual por Santa Catarina, Everaldo de Berti, ele que é do PL. O acidente aconteceu entre Toledo e Cascavel. As vítimas estavam em um veículo Onix, conduzido aí pelo marido de Bruna. Também estava no veículo o filho do casal, de 6 anos. O marido de Bruna sofreu ferimentos leves, foi encaminhado para atendimento médico em Cascavel. O filho do casal, de 6 anos, sofreu fraturas e foi encaminhado para atendimento hospitalar. circunstâncias lá do acidente deverão ser apuradas agora pela justiça. Ok, Brescia Mais FM, muito melhor com você. Olha, o proprietário de um imóvel, ele impediu a demolição de sua antiga casa em Cruzeiro do Sul. Até, inclusive, ontem eu vi aí uma reportagem, proprietário, né, de um terreno ali na localidade conhecida como Passo de Estrela, em Cruzeiro do Sul, impediu a demolição do seu imóvel ontem. O fato foi registrado durante as obras de preparação dos terrenos para a construção do Parque Memorial e Ecológico de Passo de Estrela, cujos trabalhos vêm acontecendo desde a ordem de início assinada pelo governador Eduardo Leite em 18 de agosto. O nome ali, Passo de Estrela, em Cruzeiro do Sul, é devido, né, ao bairro que era às margens do rio Taquari e que era só atravessar o rio já chegava, né, no centro do município de Estrela, ali nas escadarias, famosas escadarias, né, de Estrela. Inclusive tinha lá a Praça dos Namorados, onde antigamente o pessoal ia namorar, né? Lá na década de 50, né? Quando pegar na mão, caminhar no centro, passear, já estava namorando. E aí o pessoal ia namorar na praça, tinha escadaria às margens do rio. E no outro lado, então, né, tinha o bairro. E aí o pessoal cruzava muito de um lugar para o outro, né, de caico e tal, de barco. Então ficou o Passo de Estrela, né? E esse bairro cresceu muito ali, estava bastante povoado, bem na divisa já de Lajeado e Cruzeiro do Sul, o Passo de Estrela, né? Mas o pessoal vinha mais para Estrela porque era mais perto, era só cruzar o rio, né? Poucos metros de Caíco ali, cruzava o rio Taquari, já estava em Estrela. Ou uns vinham de Estrela ali para o Cruzeiro do Sul, o Passo de Estrela, né? E aí, então, e esse bairro, Passo de Estrela, foi devastado pela enchente lá de 2024. Poucas casas que ficaram ainda em pé, o que restou, né, de algumas. Mas aí agora, então, está ocorrendo a demolição, uma terraplanagem ali, para ser construído o Parque Memorial e Ecológico no bairro Passo de Estrela. E o senhor José Luiz Schneider, ele vinha monitorando o avanço dos trabalhos no local e decidiu interferir ontem pela manhã ao perceber que sua antiga casa seria demolida. O proprietário alega que ainda possui a propriedade sobre o imóvel e que não deseja entregar a posse antes de ter a confirmação de que será, então, né, contemplado por algum programa habitacional, social ou de compensação. Ele disse, inclusive, que não ganhou nada ainda, que até o momento, até agora, nada. Então, estava, inclusive, esperando ganhar algum terreno, talvez até uma casa, uma indenização, né? Mas até agora nada. Schneider completa descrevendo aí o sentimento de indignação, inclusive. Diz ele, ver essas obras começando e ele ficando para trás é uma indignação, vendo sua casa sendo demolida e até agora as autoridades ainda não acertaram nada com ele, né? Não chamaram para conversar, enfim, simplesmente colocaram as máquinas, estavam demolindo tudo. E aí, quando chegou na propriedade dele, ele disse, para lá. E ele afirma que o Estado deveria ter se acertado com o povo, ou seja, indenizado, né, o povo, para depois, então, mexer no bairro, demolir as casas para a construção do parque. Ele acha que é uma falta de respeito e consideração com o cidadão. E aí, durante a tarde, Schneider permaneceu no local, com receio de que os trabalhadores ali, então, pudessem derrubar a sua casa. Já o secretário de Habitação de Cruzeiro do Sul, Antônio Duarte, o Bem-Bem, ele esteve no local para conversar com o senhor Schneider. Durante Duarte, né, detalhou que Schneider está presente na lista prévia de proprietários que devem ser contemplados por meio do novo Programa Estadual de Compensações Financeiras. O caso, portanto, deve ser discutido hoje, né, com o secretário, com a administração de Cruzeiro do Sul, porque o próprio secretário, ele acrescenta de que a prefeitura está convocando moradores que devem receber as compensações para realizar a conferência de dados e o envio dos cadastros ao Estado. Cerca de 20 famílias estão sendo chamadas por turno. Inclusive, o senhor Schneider agora também, né, deve ou deverá ser chamado, então, para estar presente, para acompanhar, então, e participar, né, desta reunião.

0: acho que é uma falta de respeito e consideração com o cidadão. Se tiver uma contrapartida, tudo bem. Eu fui contemplado pela minha casa assistida, né? Só que não deu certo. Agora vamos ver essa outra parte aí.
1: Então, assim, o município dispõe de um leque.
2: Tá aí, né? Agora o secretário que fala.
1: No caso do seu Zé, ele vai se enquadrar tanto ali na parte de indenização, que amanhã de manhã já vai passar lá no escritório lá da prefeitura lá. A gente vai conversar com ele, entendeu? Vai fazer o levantamento da área dele, o levantamento do imóvel que ele tinha em cima, entendeu? Os metros quadrados, tudo, para ver em qual faixa que ele se enquadra ali.
0: Ah, amanhã nós vamos sentar e vamos ver o que que eu tenho, o que que eu vou ganhar do meu terreno, sobre a minha casa, né? Vamos conversar sobre isso aí amanhã.
2: Tá bom, tá aí, é para hoje essa reunião, então, né, com o secretário aí, o Bem, é o secretário, né, lá de Cruzeiro do Sul, que é o secretário da Habitação. O senhor aí, Schneider, que foi contemplado com aluguel social, né? Tá aí, estavam derrubando a casa dele lá, viu? Sem dar uma satisfação, né? Sem chamar ele. Aí complica, né? Coitado do cidadão. Então, o senhor deve ter o quê? Uns 70 anos, eu acho, aí. Tá se preocupando com isso, né? Nos 70 anos, ele que batalhou a vida toda para construir o seu lar. Veio enchente, acabou com tudo, e agora todo esse perrengue, mais de dois anos, né? Depois, toda esta situação e este senhor aí passando por esse problema aí, né? Complicado. A prefeitura tinha que ter chamado. Sr. Schneider, vamos conversar, sua casa vai ser demolida, mas nós temos isso aqui para o senhor. Ok? Tudo certo? Aí, né? Beleza. Mas assim ele viu o pessoal entrando lá com máquina, derrubando as paredes, querendo derrubar as paredes aí da sua casa. Ele viu outras residências ali de vizinhos, né, sendo derrubadas. Quando chegou na dele, se revoltou, né? E com razão, com certeza. Imagina, né? Foi lá, sentou tijolinho por tijolinho, e aí agora chega uma máquina e derruba tudo. É complicado, né? O sentimento de uma pessoa, de repente, em cima disso aí é muito grande, né? Foi onde, de repente, ele criou filhos, ele morou com esposa, enfim, recebeu os amigos, construiu o sonho dele, a vida dele, e aí toda esta situação aí, né? 8:07 agora, 8:07. Vamos seguindo aqui na programação. Hoje, então, tem a reunião lá com a Prefeitura de Cruzeiro e o senhor Schneider aí para resolver esta situação. Com certeza vai dar tudo certo. Seguindo aqui na programação Brécia Mais FM, vamos com outros conteúdos para você. 8:08 agora, o tempo apresenta-se ainda encoberto. Meteorologia prevê que hoje pela manhã ainda pode ocorrer alguma pancada ou outra de chuva de forma bem isolada, mas a partir já de amanhã o tempo muda e o sol predomina no vale. Olha, a estimativa populacional do IBGE pode afetar repasses do FPM, hein? Municípios têm 10 dias para contestar. Detalhes com Paloma Custódio.
3: Na última sexta-feira, 28 de agosto, o IBGE publicou uma portaria com as novas estimativas populacionais dos municípios brasileiros. Os números são utilizados como parâmetro pelo Tribunal de Contas da União para o cálculo das cotas do Fundo de Participação dos Municípios, o FPM. Como a portaria não estabelece um prazo específico para contestação, a Confederação Nacional dos Municípios, a CNM, recomenda que, em caso de inconsistências, a administração municipal apresente pedido administrativo de revisão ao IBGE no prazo de 10 dias corridos, conforme a legislação que regulamenta o processo no âmbito da administração pública federal. A contagem do prazo começa a partir da publicação da portaria no Diário Oficial da União, em 28 de agosto. As inconsistências identificadas devem ser encaminhadas para o e-mail contestação@ibge.gov.br, sem cedilha e sem til. Repetindo, contestação@ibge.gov.br, aos cuidados da Gerência de Atendimento do IBGE. Segundo a CNM, o pedido de revisão deve apresentar fundamentação técnica e dados oficiais com

0: consolidados que demonstrem a divergência na estimativa populacional. Entre os documentos e informações que podem ser utilizados estão dados de matrículas do censo escolar das redes pública e privada, cadastro atualizado da Justiça Eleitoral, informações dos cadastros da atenção primária e do ESUS, dados sobre o aumento de ligações ativas de água, esgoto e energia elétrica, registros civis de nascimento e óbitos e informações sobre novos loteamentos habitacionais regularizados. A CNM ressalta que o simples crescimento de um indicador não é suficiente para garantir a revisão da estimativa populacional. O município precisa demonstrar de forma objetiva e tecnicamente fundamentada que os dados utilizados pelo IBGE apresentam divergências. O pedido administrativo de revisão também não impede o município de recorrer à justiça caso a divergência persista e resulte em possíveis prejuízos financeiros ou jurídicos ao ente federativo. Reportagem Paloma Custódio.
1: Muito bem, 8 horas e 10 minutos agora, 8 e 10. 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Olha aí, setor produtivo pede adiamento da PEC que acaba com escala 6x1 para depois das eleições. Juline Pogorzelski tem detalhes.
2: O setor produtivo quer que a discussão sobre o fim da escala 6x1 seja adiada para depois das eleições. A PEC 221 de 2019, que prevê mudanças na jornada de trabalho, pode avançar nesta semana no Senado Federal. A proposta está pronta para ser analisada pela Comissão de Constituição e Justiça, a CCJ. A possibilidade de avanço da proposta mobilizou a Confederação das Associações Comerciais e Empresariais do Brasil, a CACB. Em nota divulgada nesta segunda-feira, dia 31, a CACB afirma que o ritmo de tramitação da PEC no Senado não foi acompanhado de uma discussão suficiente com os setores diretamente afetados. A entidade questiona a ausência de novas audiências públicas e defende que estudos técnicos e dados econômicos sejam considerados antes de uma eventual votação. A Confederação também manifesta preocupação com a proximidade do período eleitoral e afirma que uma mudança constitucional com impacto sobre milhões de negócios não deve ter seu ritmo determinado pelo calendário das eleições. Para o presidente da CACB, da Associação Comercial de São Paulo e da Federação das Associações Comerciais de São Paulo, Alfredo Cotaite Neto, o adiamento permitiria ampliar o diálogo entre trabalhadores, empresas e governo.
3: O posicionamento do setor produtivo, das micro e pequenas empresas, é para que a discussão do fim da jornada 6x1 seja adiada para após as eleições, dando tempo para que empresas, governo e trabalhadores possam sentar, discutir e encontrar o melhor caminho e o melhor modelo para a jornada de trabalho aqui no Brasil.
2: Cotaite defende que o debate seja retomado em 2027, fora do período eleitoral, e questiona a necessidade de uma mudança constitucional diante da possibilidade de negociação entre trabalhadores e empregadores prevista na legislação trabalhista.
3: Essa proposta o debate, de fato, ele vale a pena o debate. Porém, vamos discutir isso em 2027, fora do período eleitoral, fora dessa eventual interferência eleitoreira. Eu acho que a sociedade civil está pronta para debater, tanto os trabalhadores como os empresários, e encontrar qual é a melhor solução. Mas sem nunca esquecer que a reforma trabalhista já pode haver a negociação, porque o negociado prevalece sobre o legislado. Por que temos que engessar o tema numa nova legislação? Essa é uma grande discussão.
2: A posição da CACB será encaminhada ao presidente do Senado, Davi Alcolumbre, ao presidente da CCJ, Otto Alencar, e ao relator da PEC, Omar Aziz. A entidade afirma que não é contrária à discussão sobre a jornada de trabalho, mas defende que uma eventual mudança seja precedida por amplo debate, participação dos setores envolvidos e a avaliação dos impactos econômicos e sociais. Reportagem Juline Pogorzelski.
1: Muito bem, então, Juline, tá aí a informação para você na programação Brescia Mais FM. Muito melhor com você, né? Na sequência agora vamos trazendo outros destaques. E Agora, a informação é com relação aí a Justiça Eleitoral reformula plataforma para ajudar eleitor a identificar fake news. Isso é bom, hein? Áudio com Bianca Mingotti.
4: A Justiça Eleitoral atualizou a plataforma Fato ou Boato para as eleições de 2026. A ferramenta reúne informações verificadas, checagens e conteúdos educativos para ajudar os eleitores a identificar notícias falsas sobre o processo eleitoral. A página é gratuita e pode ser acessada pela internet. O cidadão pode pesquisar conteúdos já checados e utilizar filtros por categoria, instituição e período. Criada em 2020, a plataforma faz parte do Programa Permanente de Enfrentamento à Desinformação e reúne também conteúdos produzidos por agências especializadas em checagem de fatos. Para identificar possíveis conteúdos falsos, a Justiça Eleitoral orienta o eleitor a verificar a fonte da informação, ler a reportagem completa, observar o endereço eletrônico do site e checar o conteúdo antes de compartilhá-lo em redes sociais ou aplicativos de mensagens. Segundo o Tribunal Superior Eleitoral, a atualização para 2026 inclui mudanças na identidade visual e na estrutura da plataforma, além de melhorias na segurança, no desempenho e no gerenciamento das informações. A urna eletrônica continua entre os principais alvos da desinformação durante os períodos eleitorais. Por isso, a página também reúne esclarecimentos sobre alegações falsas relacionadas à segurança e ao funcionamento do sistema eletrônico de votação. O endereço para consulta é justicaeleitoral.jus.br/fato-ou-boato. Com informações do Tribunal Superior Eleitoral, Bianca Mingotti.
1: Muito bem, tá aí a informação, então, para você, né, aqui na programação da Brescia Mais FM, agora 8:17, 8:17. Vamos dando sequência aqui na Brescia Mais, intervalinho, a gente volta daqui a pouco trazendo mais informação.

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6: Já de volta aqui, né? O Visão Geral na Brescia Mais FM. 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Vamos também trazendo para você as informações do trânsito e da segurança pública. 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Muito bem, então, no trânsito, né, aqui na programação da Brescia Mais FM, o destaque é o acesso à Barra do Fão, será interditado para detonação ali em Pouso Novo, tá? Costuma usar esse trajeto, então fique atento, né? O acesso à localidade de Barra do Fão, em Pouso Novo, será interditado. Vai ser quinta-feira, dia 3, para a realização de uma detonação de rochas. Conforme a prefeitura, o bloqueio terá início às 11 horas da manhã. A via vai permanecer interrompida até a conclusão dos serviços de limpeza do trecho e liberação para o trânsito. A orientação aos motoristas é para que fiquem atentos e planejem o deslocamento com antecedência, utilizando rotas alternativas. Para os veículos pesados, a recomendação é utilizar a rota pelo município de Marques de Souza. E uma queda de carga de vidros bloqueia trânsito na RSC 453 em Garibaldi. A queda de uma carga de vidros transportada por um caminhão provocou bloqueio total da via lá em Garibaldi ontem. Material espalhou-se pela pista, interrompendo a passagem de veículos em ambos os sentidos da rodovia. A limpeza da via e a desobstrução segura do asfalto foi realizada por bombeiros voluntários de Garibaldi. Ninguém ficou ferido. Um homem morreu após o veículo em que estava invadir a pista e colidir com um outro veículo. Homem de 48 anos morreu no acidente registrado na RS-210 em Boa Vista do Buricá, noroeste do Rio Grande do Sul. Colisão frontal envolveu Fiat Siena, emplacado em Santa Rosa, e um Meriva. O Siena teria invadido a pista contrária e colidido, então, com o Meriva. As circunstâncias que levaram o Siena a invadir a pista contrária serão apuradas pela polícia. O condutor do Siena, 48 anos, morreu no local. O motorista do Meriva, 69 anos, e a passageira, também 69 anos, sofreram lesões, foram encaminhadas para atendimento hospitalar. E olha só, tá chegando aí, né? Feriado da Independência, no próximo dia 7, segunda-feira. E a concessionária Via Sul estima que 994.823 veículos devem circular pelas rodovias sob sua administração, que são a BR-386, a 101, lá a Freeway, né, a 290, e a 448, entre os dias 4 e 7 de setembro. Por que 4? Porque 4 é sexta-feira, né? E aí o pessoal já pega ali a sexta-feira e, ó, vai viajar, vai passear, né? O volume representa aí um aumento de 72,3% em relação aos dias considerados neutros. O maior movimento está previsto para segunda-feira, dia 7, dia da Independência do Brasil, quando cerca aí de 339.448 veículos deverão trafegar pelas rodovias administradas pela concessionária. O veículo é 142% superior ao registrado em um dia normal para a mesma época do ano. Na sexta-feira, dia 4, início do feriado prolongado, são esperados aí, né, um número bastante elevado, mais de 300 mil veículos. Enquanto no sábado e no domingo, as projeções apontam para metade, aproximadamente, deste volume utilizando as rodovias. Mas o movimento vai continuar bastante intenso, né? E a previsão indica que o maior fluxo de veículos estará concentrado no sentido capital, que deverá receber aí, né, um número elevado de veículos ao longo do período. Já o sentido litoral deverá registrar também cerca de 450 mil veículos trafegando pelas rodovias. Entre as praças monitoradas, os maiores volumes são esperados nas regiões de Gravataí e Santo Antônio da Patrulha, além também de outros pontos, principalmente na 101. São as rodovias federais aí, né? São administradas pela Via Sul, que projeta um volume bastante alto de veículos entre sexta-feira e a próxima segunda-feira, feriado. Nas rodovias estaduais, não é diferente, né? A IGR também estima um fluxo grande de veículos, principalmente capital interior. Não se descarta também fluxo de veículos no sentido contrário, daquelas pessoas que, porventura, né, vão parar principalmente para o litoral norte gaúcho. Programação para você aqui na Brescia Mais FM, muito melhor com você. E por falar em trânsito, também ocorre no dia de hoje, né, uma detonação ali na subida da Lagoa da Garibaldi. É uma detonação de rochas que será realizada, na realidade, amanhã, quarta-feira, porque a empresa responsável pelas obras de construção da ciclovia, ou ciclofaixa, na subida ali da lagoa, informa que vai realizar mais uma detonação de rochas, então, amanhã, 2 de setembro, às 13 horas. Em razão aí dos procedimentos de segurança necessários para a execução do serviço, o trânsito na rodovia vai ser, então, interrompido durante a detonação e permanecerá fechado até que a pista seja totalmente desobstruída, né? E a liberação para a circulação. E a orientação é para que os motoristas que utilizem o trecho programem seus deslocamentos e, se possível, evitem passar, então, pelo local no horário previsto para a realização dos trabalhos. A intervenção faz parte do andamento das obras ali da ciclofaixa, que, após concluída, proporcionará mais segurança e comodidade para pedestres e também para os ciclistas, né, que utilizam o acesso até a Lagoa da Garibaldi e ao Complexo do Cristo Protetor. Muita gente costuma caminhar por ali, pagar suas promessas, enfim, né? E volume de pedestres e ciclistas em direção à Lagoa, ao Cristo Protetor, aumentou muito ali, né? Então, ficou estreita a estrada. E aí, o pessoal está construindo lá uma ciclofaixa que vai facilitar a vida de quem anda de bicicleta e também de quem gosta de caminhar. Sem deixar de lado, claro, o condutor de veículos, né? Que vai trafegar por ali e que vai ter também ali a sua faixa, né? Então, não sendo utilizada por ciclistas e pedestres. Com certeza, vai ser bem-vinda esta ciclofaixa. E olha, a gente falou agora há pouco, as irmãs Bruna Cristina de Berti, 33 anos, e Michele Carolina de Berti, 29 anos, morreram em um grave acidente de trânsito na BR-163 em Cascavel, Paraná. As vítimas eram moradoras de São Miguel do Oeste, Santa Catarina, e filhas do empresário e candidato a deputado estadual por Santa Catarina, Everaldo de Berti, do PL. O acidente aconteceu entre Toledo e Cascavel. As vítimas estavam em um veículo Onix, conduzido pelo marido de Bruna, e também estava no veículo o filho do casal, né, de 6 anos. Segundo a Polícia Rodoviária Federal, o condutor perdeu o controle em razão das condições da pista molhada, saiu da rodovia e capotou. Ele, o motorista no caso, ele sofreu algumas escoriações e, da mesma forma, o filho do casal de 6 anos, que sofreu fraturas, ambos foram encaminhados para atendimento no hospital. E as duas irmãs, então, a Bruna e a Michele, elas foram ejetadas do veículo e morreram no local. Intervalinho, Brescia Mais, muito melhor com você.
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6: Ok, já de volta então na Brescia Mais FM. 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Agora os destaques da polícia. Olha só, pai é preso suspeito de estuprar 4 filhas e enteada na capital gaúcha. O homem foi preso preventivamente em Porto Alegre por suspeita, né, de estupro de vulnerável contra suas 4 filhas. De acordo com a polícia, as meninas têm entre 1 e 9 anos. Além delas, uma enteada teria se mudado para casa após também relatar abusos. A Polícia Civil do Estado passou a investigar o caso depois que a avó das meninas procurou uma delegacia após a enteada, uma adolescente de 12 anos, contar que sofria reiterados abusos sexuais praticados pelo padrasto. Alguns dias depois, uma das filhas dele, de 9 anos, também relatou à mãe supostos abusos. E o nome do homem não foi divulgado pelas autoridades. Com os dois relatos, a polícia pediu a prisão preventiva do suspeito, que foi autorizado. E, de acordo com a polícia, o homem tentou fugir, mas não conseguiu. Ele foi preso e agora está à disposição da justiça. Aparentemente é um homem jovem, pelo que dá para ver aqui. Né, tem a imagem, mas está borrada, né, no rosto. Então, fica difícil identificar se é um homem mais velho, mas ao que tudo indica que aparentemente é um jovem. Um homem cerca lá com seus, sei lá, com seus 30 anos, talvez nem isto. Foi preso, hein? Por estuprar as 4 filhas e a enteada na capital gaúcha. O ex-padrasto é indiciado por feminicídio de adolescente no município de Encantado. Wagner Arese, Enica, 40 anos, já havia confessado o crime anteriormente, né? Não foram encontrados indícios de violência sexual. O homem agora está à disposição da justiça. O caso ocorreu, foi no dia 17 de agosto, no bairro Jardim do Trabalhador, município de Encantado. O homem foi preso com 12.500 maços de cigarros contrabandeados em Rio Pardo. Mas este pita aí, meu. Homem de 41 anos que foi preso, né, por contrabando. Foi ainda na noite do domingo, durante uma abordagem da polícia na RS-403 em Rio Pardo. Conforme a corporação, os policiais realizavam uma fiscalização quando deram ordem de parada então ao condutor de um Fiat Strada com placas de Erechim. O motorista não obedeceu, tentou fugir, mas foi alcançado. Durante a fiscalização, os policiais constataram que o veículo estava completamente abarrotado, mas estava carregado com cigarros de origem estrangeira. Ao todo, apreendidos 12.500 maços de cigarro. O motorista, que é natural de Lagoão, recebeu voz de prisão. Segundo a Brigada Militar, ele possui antecedentes por tráfico de drogas, posse de entorpecentes e ameaça. Após receber atendimento médico, o homem foi apresentado à Polícia Federal, juntamente com a ocorrência e o material apreendido para os procedimentos legais. Deu uma parede de cigarros aqui, ó. Cigarros que vinham do Paraguai. Destaques para você na área aí da segurança pública, na programação aqui da Brescia Mais FM. E a Patran prendeu 21 aves mantidas irregularmente em cativeiro no município de Lajeado. A caminhonete da Patran aqui, ó, ficou carregada, né, com as gaiolas que foram apreendidas. Patrulha Ambiental de Estrela realizou esta ação aí, uma averiguação de denúncia de maus tratos a animais e manutenção irregular aí da fauna silvestre em cativeiro no bairro Moinhos, Lajeado. Os policiais encontraram, foram 21 aves mantidas em gaiolas sem licença ou autorização dos órgãos ambientais. Entre os animais estavam 6 cardeais, 3 azulões, 3 trincaferros, 3 canários da terra, 2 pintacilgos, 1 tico-tico rei e 3 caturritas. Adiante da situação, a documentação pertinente foi lavrada e o responsável pelo local, homem de 70 anos de idade, né? Após a ação, 18 pássaros foram submetidos à avaliação técnica realizada por uma bióloga da Secretaria do Meio Ambiente de Lajeado. E como apresentavam, então, boas condições de saúde, eles foram reintroduzidos em seu habitat natural. 3 caturritas permaneceram com o responsável na condição de fiel depositário. E segundo a Patran, a medida foi adotada em razão do longo período em que as aves estavam em cativeiro doméstico, visando preservar o bem-estar dos animais. Tadinha das caturritas, de tanto tempo que ficaram engaioladas, depois não conseguiam nem voar mais, né? Aí tu solta, tu vai acabar soltando, o que que vai acontecer? Elas não vão voar e vão acabar sendo mortas, ao que tudo indica, por algum outro animal, um cão, um gato, enfim. E aí então resolveram deixar elas com o homem de 70 anos como fiel é proprietário. Vai ter que cuidar. Muito bem, na programação Brescia Mais FM, muito melhor com você. Um incêndio de grandes proporções destruiu uma residência em Serafina Corrêa. A operação mobilizou corporações por cerca de 3 horas. Apesar da destruição total do imóvel, ninguém ficou ferido. Segurança pública para você na programação Brescia Mais FM.
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Agora as informações então do esporte, para quem se liga aqui na 93.1 Brescia Mais FM para você. Pois olha, o Messi anuncia a aposentadoria da seleção argentina aos 39 anos. O camisa 10 encerra a trajetória de 20 anos com 4 títulos pela equipe principal, 125 gols e 207 partidas, hein? É, meu, grande Messi, né? Encerrando uma trajetória de 20 anos, ele que tá agora com 39 anos, o atacante deixa a Albiceleste após disputar a Copa do Mundo de 2026, na qual a Argentina ficou com o vice-campeonato ao perder aí a final para a Espanha por 1-0, né? Messi fez o anúncio nas redes sociais. Grande jogador, hein? Cada golaço, né? E fica pra história aí também de um dos argentinos mais bem-sucedidos no futebol. Falado aí de Maradona e tantos outros, né? Tantos outros nomes aí também. É, o Messi agora anuncia a sua aposentadoria da seleção argentina, ou seja, não vai jogar a próxima Copa do Mundo, né? Mas continua jogando, continua ainda na ativa. Muito bem, mais de esporte para você aqui na programação Brescia Mais FM. Após as informações aí da Copa do Brasil, agora é quinta-feira. Vamos ter aí então, né, o Grenal da volta agora. Vai ser lá na Arena. Vai ser na Arena, com certeza, casa lotada para assistir Grêmio e Internacional. Na próxima quinta-feira, mais um jogão de bola. O Beira-Rio, semana passada, estava cheio, lotado, né? E não vai ser diferente agora, quinta-feira, então, quando vamos ter aí mais um Grenal, né? O Inter corre para amenizar a dívida antes do Grenal. E tanto o Grêmio como o Inter estão de olho, uma boa grana aí, né? Uma boa grana. Quem continuar na Copa do Brasil vai receber uma boa grana, hein? E a concentração do Inter para o Grenal 454 na Arena deverá ocorrer normalmente, depois de os jogadores abrirem mão de dormir num hotel na véspera do clássico da semana passada, em razão das pendências financeiras do clube. A tendência agora é que o elenco cumpra a programação estabelecida pela comissão técnica para o segundo confronto com o Grêmio pelas quartas de final da Copa do Brasil. Em princípio, o planejamento elaborado pela comissão técnica prevê a concentração já na quarta-feira. E, desta vez, os próprios jogadores entendem que não há espaço para um novo movimento contrário à programação. Se nada diferente ocorrer até lá, os atletas se apresentarão no hotel e passarão a noite juntos antes da partida decisiva. A situação financeira, porém, continua sem solução.
O Inter batalha para conseguir recursos e pagar pelo menos parte dos valores atrasados com o elenco antes do Grenal ainda, né? Na semana passada, os atletas decidiram não dormir no hotel na véspera do primeiro Grenal. Ao invés de cumprir aí a concentração tradicional, apresentaram-se algumas horas antes da partida. A decisão foi tomada como uma forma de demonstrar a insatisfação com os atrasos, sobretudo de direitos de imagem, hein? Olha só o que fizeram os jogadores do Internacional, hein? O Inter podia ter entrado em campo com tudo, né? Com tudo, ido para cima do Grêmio, ter já saído com uma vantagem do Beira-Rio, deixou escapar essa grande chance aí, porque os jogadores não ficaram na concentração, não foram pro hotel na noite anterior. Brabinhos é porque não receberam, ao menos é o direito de imagem. Mas olha só, os que sofrem é o clube, né? E os colorados compram ingresso, vão pro estádio para botar o time para frente, e os jogadores do Inter, que são muito bem pagos, fazem essa, hein, meu amigo? Isso é brincar com o torcedor colorado, né? Tá louco, meu. Um jogo tão importante como esse, campeonato tão importante, um dinheiro tão importante que poderia entrar para os cofres do Inter, ou que poderá entrar, né, claro. Imagina, os jogadores não vão para a concentração, mas olha só. 7:09 agora. Não é de pegar, amarrar as mãos e passar mortiga aí, meu. Ai, ai, ai, cara. Já o Grêmio supera 200 milhões de reais em vendas de atletas formados na base em 2026, né? Então o Grêmio tá... O Tricolor superou a meta orçamentária e ganhou fôlego em meio a momento aí de grave crise financeira. É, os times gaúchos, o Grêmio e o Inter, são tão legal. Com a saída de Gabriel Meck para o Porto, o Grêmio arrecadou cerca de 212 milhões em vendas de atletas formados na base ao longo do primeiro ano da gestão do presidente Rodorico Román. A cifra supera 150 milhões previstos na meta orçamentária e dá aquele fôlego em meio a um momento de grave crise financeira. Grêmio está voltado também para a Copa do Brasil, jogo que acontece na próxima quinta-feira na

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2: Muito bem, Brescia Mais FM, muito melhor com você. E olha o Romário, só pra informar aqui, né? O Romário foi pra Copa do Mundo, você lembra? E aí gerou uma polêmica, né? Pô, mas como o Romário vai pra Copa do Mundo, mas ele continua recebendo salário como político aqui no Brasil e tudo mais, aquela coisa toda, né? Como senador e tal. Pois bem, o senador Romário devolveu os cofres públicos, foi na última terça-feira, dia 25, 29.048,49 reais, o valor equivalente a um mês do seu salário líquido no Senado, viu? A restituição foi feita por meio de um guia de recolhimento da União, após o parlamentar passar parte do período da Copa do Mundo de 2026 como comentarista dos Jogos do Brasil. O valor devolvido corresponde ao salário líquido mensal do senador, considerando os descontos compulsórios de contribuição previdenciária e imposto de renda. Segundo a assessoria de Romário, o cálculo foi feito pelo próprio Senado. Muito bem, né? E as sessões que deveria comparecer, hein? Isso aí tá tudo certo, né? Os projetos em que deveria estar participando, lá com aprovação, né? Não falam nada, só falam do dinheiro que devolveu. Aí tá tudo certo. É, meu amigo. Brasil! Quem é que pode largar o emprego assim? Larga tudo, vai pra Copa do Mundo, né? Comenta e depois volta a trabalhar normal. São poucos brasileiros que conseguem isso, né? Nossos senadores conseguem. Pede licença então, se afasta, sei lá, né? Pede férias, ou algo parecido assim, mas não. Agora, um minuto faltando para as 9 horas da manhã. Um minuto para as 9. 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Abraço pra você, valeu demais aí a companhia. Na sequência, tem por aqui a Jéssica Kor e vai ficar com você até meio-dia, né? Até tem de manhã aqui o programa que é o Manhã Mais. E depois, 11h30, tem o Atualidades. Tá certo? Valeu, gente. Um grande abraço, então. Uma boa manhã, boa terça-feira. Bom mês de setembro. Até lá.

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2: Bom dia, bom dia, bom dia, bom dia pra você. Manhã de terça-feira, 1 de setembro de 2026, 9 horas 7 minutos, 17 graus é a temperatura. Seja bem-vindo, seja bem-vinda. Tá começando Manhã Mais aqui na tua 93.1 FM. Muito melhor com você na tua companhia aí do outro lado. 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E claro, eu quero a tua participação por aqui, 3757-1259, 982-19-2727, manda teu recado, pede teu som, participa da programação que é feito, claro, sempre especialmente pra você e por você. Pode participar também pelas nossas redes sociais, Facebook, Instagram, Brescia Mais FM. Para você sintonizado no radinho 93.1, pelo site bresciamaisfm.com.br, no aplicativo Brescia Mais FM ou pela Alexa. Muito bom dia para você, obrigada pelo carinho, pela audiência. 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As coisas mais bonitas da vida é perceber que a gente não precisa ser o mesmo para sempre. A vida muda, o tempo passa e nós também mudamos. E tudo bem e ainda bem. Existem ciclos que terminam para abrir espaço para novos começos. E mudar de caminho não é fracassar. Às vezes...

É simplesmente entender que já não somos mais os mesmos. É preciso coragem para recomeçar, mudar de rota, deixar para trás aquilo que já não faz sentido. Nem toda mudança é perda. Muitas vezes, ela é o caminho para uma vida mais leve e mais verdadeira. Então, se for preciso, recomece quantas vezes forem necessário. Porque enquanto houver vida, sempre haverá a possibilidade de florescer de novo.

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É o Manhã Mais de volta aqui na tua Brecha Mais, manhã de terça-feira, hoje 1º de setembro de 2026, 17 graus é a temperatura. Manhã Mais até às 11h30, você participando, contribuindo com a programação, pedindo teu som por aqui no 3757-1259, no 982-19-2727.

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22 minutos faltando para as 10 horas da manhã desta terça, hoje, 1º de setembro de 2026, 17 graus é a temperatura, na companhia por aqui de Mercado Vian, para fazer tuas compras com muito mais economia. 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Segue ligando, participando, interagindo comigo, mandando o teu recado por aqui, 3757-1259, 982-19-2727. E aviso do cadastro do ITR. O sindicato avisa todos os proprietários de terras rurais de Nova Brécia e Coqueiro Baixo que já está fazendo o cadastro do ITR 2026. Quem comprou, vendeu ou fez qualquer mudança na escritura, favor trazer o INCRA e a matrícula atualizada. O prazo para fazer o cadastro é até 29 de setembro. E entrando no clima do mês mais gaudério do estado do Rio Grande do Sul, tá chegando por aqui Adson e Alana com DJ Toneto.

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Faltando para as 10 horas da manhã desta terça-feira, 1º de setembro de 2026, 17 graus é a temperatura. Muito bom dia para você. Obrigada pela companhia, pela audiência. Sintonizado no 93.1 FM, esteja onde você estiver, em casa, curtindo a programação, no trabalho, viajando, levando a Brecha Mais na carona. Muito obrigada pelo teu carinho. E atenção, crianças de até 12 anos, o Edugás está distribuindo ingressos para o circo. Papais, mamães também que querem fazer a retirada, basta passar por lá e retirar. E levar a criançada para ver o circo. E claro, segue participando por aqui, 3757-1259-982-19-2727. O Lécio, a Jurema, tão sintonizados, tomando aquele chimarrão, curtindo a programação. Lécio que pediu Marília Mendonça por aqui. Te amo demais, obrigada pela companhia.

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1: E aí, é namoro ou sacanagem? 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
8: Manhã Mais de volta aqui na tua Brécia Mais, até às 11h30, na companhia por aqui de Padaria Berlim. 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Um abraço para o seu Walter Bortoncello, sintonizado na 93.1 FM, na Brécia Mais, pedindo Leonardo na programação. Pega eu e leva para você, vai tocar daqui a pouquinho. Quem também está participando por aqui é o Valmir Gonzatti e Edmar. Bom dia, gostaria de dar os parabéns para o tio Alcides Gonzatti e desejar muitas felicidades e saúde para ele e colocar o nome dele no sorteio do bolo, hoje, dia 1º de setembro. Parabéns para o seu Alcides, muita luz, muita paz, muitos anos de vida, feliz aniversário.

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6: Manhã Mais de volta aqui na tua Brécia Mais. 10 horas, 19 minutos, 17 graus é a temperatura. Hoje, 1º de setembro de 2026. Vamos à previsão do tempo, segundo o Núcleo de Informações Hidrometeorológicas da Univates. Máxima prevista para hoje não deve passar dos 20 graus, 70% de probabilidade de chuva e, claro, as mínimas devem ser registradas em direção à noite. Tempo permanece instável no Vale do Taquari nesta terça-feira. 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E claro, segue participando por aqui, mandando teu recado, pedindo teu som na programação. Quem tá participando por aqui é a dona Miriam Simonetti. Bom dia, Jéssica, tudo certo? Toca a música do Roberto Carlos, A Montanha, vai tocar daqui a pouquinho na programação. Um beijo pra você. Quem também tá participando por aqui é a dona Inelva, colocando a Ana Valer na promoção do bolo da Padaria Palu do mês de setembro, dia 25 de setembro. Tá cadastrada, viu, dona Inelva? Um beijo pra vocês, boa sorte. 3757-1259-982-19-2727 pra você participar. Manhã Mais, até às 11 horas e 30.
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16: Sim, estamos de volta. Esse é o Manhã Mais até as 11 horas e 30 aqui na tua Brécia Mais 93.1 FM. Muito melhor com você na tua companhia aí do outro lado. Manhã de terça-feira, 1º de setembro de 2026. 24 minutos faltando para as 11. 18 graus é a temperatura. Já choveu em Nova Brécia. O sol já quis dar as caras. Segue nublado neste momento. 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Claro, eu espero por você aqui na programação. Manda teu recado, pede teu som, cadastra aquela pessoa especial na promoção do bolo da Padaria Paludo, aniversariantes do mês de setembro. Para participar, nome completo, data de aniversário, telefone para contato, cidade e muito boa sorte para você. Hoje é 1º de setembro, tá começando o mês tradicionalista, mês Farroupilha do estado do Rio Grande do Sul. E pra gente comemorar, claro, vai ter bloco gauchesco por aqui.

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1: Segue o Manhã Mais por aqui, 7 minutos faltando para as 11, na companhia de Benoite. 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E claro, ainda dá tempo de você participar por aqui. Manda teu recado, pede teu som. Hoje é terça-feira, 1º de setembro de 2026. 18 graus é a temperatura.

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1: Bom dia, dona Angelina. Pediu pra curtir na programação Marília Mendonça, Estrelinha?

0: 11:03, bom dia!
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Ainda dá tempo de você participar por aqui, amanhã mais até às 11h30. Lembrando para você que a partir das 11h30 tem atualidades, tem muitas informações para você aqui na tua Brecha Mais.

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10: 11 horas 19 minutos. 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Obrigada pelo teu carinho, pela tua audiência. Amanhã Mais vai chegando ao fim nesta terça-feira. Tá chegando as saideiras por aqui. Daqui a pouquinho, 11 horas 30 minutos, tem o Atualidades. Eu te espero com muitas informações e, claro, a programação segue por aqui durante a tarde. O Manhã Mais volta amanhã, 9 horas da manhã.

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2: Bom dia, terça-feira, 1º de setembro de 2026. Começa agora na Brecha Mais FM o Atualidades. Agora são 11 horas 30 minutos e a temperatura é de 18 graus. Os destaques desta edição: Rússia busca cooperação com a China em inteligência artificial e tecnologias digitais, diz Putin. Mega Sena pode pagar 36 milhões de reais nesta terça-feira. Campanha de Lula pede inelegibilidade de Flávio Bolsonaro e acusa o candidato a receber doação vedada. Bombeiros realizam segundo dia de busca a grupo desaparecido no Cânion, no litoral norte gaúcho. Setembro terá mais chuva, risco de temporais e temperaturas abaixo da média no estado, aponta a previsão do tempo. E ainda, com Grenal pela frente, Grêmio retoma trabalhos após vitória no Brasileirão. Com o Inter no Z4 do Brasileirão, Pezzolano corre através de vitórias urgentes. Também as notícias regionais, locais, da segurança pública e previsão do tempo. 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A apresentação do Atualidades é comigo, Jéssica Kor. Programa Atualidades e vamos às notícias da área internacional, porque o presidente da Rússia, Vladimir Putin, afirmou ontem que Moscou busca ampliar a cooperação com a China nas áreas de inteligência artificial e inovação digital. A declaração foi feita durante encontro com o presidente chinês no Quirguistão. Os dois líderes participam de uma cúpula de 2 dias da Organização de Cooperação de Xangai, bloco regional, que reúne países da Ásia e busca ampliar a cooperação política e econômica entre os seus integrantes, além de funcionar como contraponto à influência das potências ocidentais. Durante a reunião, Putin destacou o avanço da relação bilateral entre a Rússia e a China. 27 minutos faltando para o meio-dia, vamos às notícias nacionais, porque o concurso 3.052 da Mega Sena pode pagar 36 milhões de reais nesta terça-feira, segundo a Caixa Econômica Federal. O sorteio ocorre às 21 horas em São Paulo. As apostas podem ser feitas até às 20 horas nas agências lotéricas ou pela internet. O bilhete mínimo com 6 números custa R$ 6. Se o apostador faturar o prêmio principal sozinho e aplicar o dinheiro na poupança, receberá cerca de R$ 240 mil em rendimentos no primeiro mês. E a coligação de Lula protocolou no último sábado uma ação na Justiça Eleitoral contra Flávio Bolsonaro, pedindo a cassação do registro do candidato à presidência do PL e a inelegibilidade do adversário. A campanha de Lula tomou essa medida após a presença de Flávio Bolsonaro na festa do peão de Barretos, no interior de São Paulo. Durante o evento, o governador de São Paulo, Tarcísio de Freitas, chamou o candidato à presidência ao palco, no que a chapa do petista considera ter sido um showmício disfarçado e um caso de financiamento empresarial indevido. Em Barretos, Flávio Bolsonaro conversou com o público do evento. O candidato pediu votos a quem estava presente e se declarou futuro presidente do Brasil. Ele também apresentou promessas relacionadas ao agronegócio e à instituição familiar. Para a campanha de Lula, ao utilizar uma estrutura profissional de grande porte e financiada por empresas privadas, o discurso de Flávio configura uma doação indireta. -18 graus é a temperatura, 25 minutos faltando para o meio-dia. Vamos às notícias estaduais. Equipes do Corpo de Bombeiros Militar do Rio Grande do Sul realizaram ontem mais um dia de busca a 3 adultos e 1 adolescente desaparecidos na tarde do domingo no Cânion Tajuvas, em Morrinhos do Sul, no litoral norte. No foco da operação estão um homem de 41 anos, uma mulher de 38 e outra de 47, acompanhada do filho de 15 anos. Atualizações repassadas à imprensa em caráter extraoficial relatam que os 4 indivíduos participavam de trilha turística. Mesmo sob alertas de um guia turístico para que o passeio fosse interrompido por causa das condições climáticas desfavoráveis, eles decidiram seguir adiante por conta própria. Quando foram vistos pela última vez, carregavam consigo suprimentos como água e comida, além de itens necessários para o acampamento. Suas respectivas identidades e cidades de procedência ainda não foram compartilhadas com o público. O mês de setembro deve ser marcado por chuva frequente, temperaturas amenas e risco de temporais em diversas regiões do Rio Grande do Sul. A previsão indica volumes de precipitação acima do normal em grande parte do estado, especialmente na Serra e no Planalto, onde o excesso de chuva tende a ser mais significativo. Segundo a projeção climática para setembro, o avanço e o fortalecimento do fenômeno El Niño segue influenciando as condições do tempo no Brasil. A expectativa é de que o aquecimento das águas do Oceano Pacífico Equatorial continue aumentando nos próximos meses, com possibilidade do fenômeno atingir intensidade inédita quando alcançar o seu pico entre a primavera e o início do verão.

23 minutos faltando para o meio-dia desta terça-feira, 1º de setembro de 2026. Hora dos destaques esportivos, porque no final da manhã de ontem, o elenco do Grêmio iniciou a semana de trabalhos no Centro de Treinamento Luiz Carvalho. A atividade marcou o começo da preparação da equipe para o Clássico Grenal desta quinta-feira, dia 3, que será decisivo pelas quartas de final da Copa do Brasil. O confronto está marcado para as 20 horas na Arena. Os jogadores que permaneceram em campo por mais tempo na vitória de 3-1 sobre a Chapecoense pelo Campeonato Brasileiro realizaram trabalhos regenerativos. A atividade teve como objetivo auxiliar na recuperação física dos atletas após a partida. Os demais integrantes do grupo foram ao gramado para participar do aquecimento, enquanto os goleiros cumpriram uma programação específica para a posição. E a derrota de 3-2 para o Bahia e o resultado de outros jogos da 25ª rodada, combinados com a campanha da equipe do Brasileirão, empurraram o Inter para a zona de rebaixamento. O Colorado volta a campo nesta quinta-feira na Arena, no duelo de volta contra o Grêmio pelas quartas de final da Copa do Brasil. Depois, no domingo, recebe o Santos pelo Campeonato Brasileiro. Segundo o técnico Paulo Pezzolano, é obrigação do time vencer os dois embates. Questionado sobre atrasos nos pagamentos dos jogadores e se isso deve afetar o desempenho dentro de campo, Pezzolano afirmou, abre aspas, não tem que afetar. Obviamente, estar em dia é normal em qualquer lugar, mas jogando em um time gigante como estamos não pode afetar. Temos que estar em 100% mentalmente e em todos os sentidos. Como eu falei, não tem desculpa. 11 contra 11 dentro de campo, temos que assumir a responsabilidade e passar essa fase. Temos que conseguir passar essa fase e conseguir ganhar no domingo de novo, fecha aspas. Você está ouvindo o Atualidades e a seguir você acompanha as notícias da nossa região, da segurança pública, notas, avisos locais e previsão do tempo.

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1: 14 minutos faltando para o meio-dia. 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Vamos direto às notícias de Travesseiro, porque a Secretaria Municipal da Saúde de Travesseiro está realizando inscrições para mamografia durante o Outubro Rosa. Faça sua inscrição na Secretaria da Saúde para realizar a mamografia. O WhatsApp é o 519-9534-7162 ou pelo telefone 51-3759-1255. E buscando melhorar e agilizar o atendimento, a Secretaria de Obras de Travesseiro informa que, a partir de agora, os casos de lâmpadas com defeito, queimadas ou que permanecem ligadas durante o dia devem ser comunicados pela comunidade por meio do WhatsApp 51-3759-1240. Para solicitar o atendimento, basta enviar uma mensagem de texto informando o tipo de problema identificado, a localidade, uma referência do poste. Com essas informações, as equipes da Secretaria de Obras poderão programar e realizar o conserto com mais agilidade. 12 minutos faltando para o meio-dia, vamos às notícias de Coqueiro Baixo, programação do CRAS para esta semana. Hoje, terça-feira, 1º de setembro, encontro da terceira idade no centro, às 13h30. Amanhã, dia 2, crianças e adolescentes com danças tradicionalistas, chula, artesanato e atividades diversificadas. No dia 3 de setembro, quinta-feira, encontro com o grupo Elos Dançantes. Na sexta-feira, dia 4, grupo da melhor idade ativa. E no dia 5, no sábado, baile da terceira idade em Três Saltos Alto. Saída do transporte ao 12h30, em frente ao CRAS. Garanta a sua vaga. E o CRAS ainda comunica os horários de atendimento das assistentes sociais. Segunda-feira, atendimento durante todo o dia. Na terça-feira, não haverá atendimento. Quartas e quintas-feiras, das 13 às 18 horas, e na sexta-feira não haverá atendimento. Pedimos que as pessoas liguem para o CRAS para marcar o seu horário de atendimento, garantindo mais organização e agilidade no atendimento. Minutos faltando para o meio-dia, notícias de Nova Brécia. E na sexta-feira, dia 4 de setembro, acontece a segunda rodada do Campeonato Municipal de Bochas de Nova Brécia. A rodada terá três grandes confrontos: Morro Seco e Pinheiros, na linha Morro Seco, Olinda encara o Tigrinho Alto na linha Olinda e Estefânia enfrenta o Tiradentes na linha Estefânia. Nesta rodada, o CTG Paixão Cortes estará de folga. É dia de reunir a comunidade, prestigiar as equipes e acompanhar de perto mais uma noite de muita disputa e tradição nas canchas de bochas. Graus é a temperatura, manhã de terça-feira, 1º de setembro de 2026, 10 minutos faltando para o meio-dia. Vamos agora às notícias da segurança pública e do trânsito. E a ponte da ERS 129 entre Encantado e Roca Salles permanece aberta para veículos com peso bruto total de até 24 toneladas. Apesar da suspeita de uma interdição total na passagem, o Departamento Autônomo de Estradas e Rodagem, o DAIR, informa que não houve mudança na restrição adotada há 2 semanas. O departamento acompanha o nível do rio Taquari e aguarda condições para iniciar os serviços nas fundações. As equipes precisam acessar pontos abaixo da ponte, onde a força da água danificou parte do revestimento de concreto de algumas estacas. A intervenção, conforme o Dyer, tem caráter preventivo. A vistoria feita após a enchente de junho identificou estacas expostas, mas não apontou sinais de comprometimento estrutural da ponte. Por enquanto, a limitação permanece relacionada ao peso. Veículos com peso bruto total acima de 24 toneladas não podem atravessar. O cálculo considera o peso do caminhão e a carga transportada. Oito minutos faltando para o meio-dia. Este é o Atualidades e vamos à agenda de festas. É neste sábado, 5 de setembro, o Jantar Baile no Clube Tiradentes de Nova Brécia, em comemoração aos 82 anos de história do clube. O jantar será servido a partir das 20 horas. Logo após, baile com animação da banda Contato Show. Não perca, é neste sábado, 5 de setembro, Jantar Baile de aniversário de 82 anos do Clube Tiradentes de Nova Brécia. E a comunidade de Linha Pedras Brancas Coqueiro Baixo convida todos para a festa do padroeiro Sagrado Coração de Jesus. É neste domingo, 6 de setembro, véspera de feriado, às 10 horas e 15 minutos, missa. Ao meio-dia, almoço com churrasco estilo espeto corrido, com carnes de res, frango, salsichão, porco, ovelha, pão cuca e saladas diversas. À tarde, jogos, rifas e baile com animação da banda Essência Musical. Não perca! É neste domingo, 6 de setembro, véspera de feriado, festa em Linha Pedras Brancas, Coqueiro Baixo. O apoio é do vereador Felipe Dalpian e médica veterinária Marciane Cantu. E a comunidade de Linha Nossa Senhora das Dores, Coqueiro Baixo, convida para a festa em honra à sua padroeira, que será realizado no dia 12 de setembro, no sábado, com a seguinte programação. 10 horas e 30 minutos, missa. Ao meio-dia, almoço com churrasco, carnes de res, porco, galeto, salsichão, pão, cuca, saladas diversas e bebidas em geral. Na parte da tarde, continua a festa com jogos, rifas e leilões e baile com André Magrão e banda. Não perca, sábado, dia 12 de setembro, festa da padroeira em Nossa Senhora das Dores, Coqueiro Baixo. Cinco minutos faltando para o meio-dia, vamos agora à previsão do tempo no oferecimento de Agroshop Carbone. 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Hoje, o tempo permanece instável no vale. A nebulosidade predomina em boa parte do dia e podem ocorrer pancadas de chuva em diferentes momentos, podendo vir com temporais isolados. A temperatura não se eleva muito e permanece amenas, marcando a mínima registrada durante a noite. A máxima prevista não deve passar nesta terça-feira dos 20 graus. Música. Amanhã, quarta-feira, uma área de alta pressão favorece o tempo firme no vale e o sol aparece com nebulosidade variada ao longo do dia. O amanhecer será frio, mas as temperaturas se elevam gradualmente e a tarde será agradável. A mínima prevista é de 9 e a máxima pode chegar aos 22 graus. Em Nova Brécia, o tempo apresenta-se nublado e, neste momento, a temperatura é de 18 graus. 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Próxima edição amanhã às 11 horas e 30 minutos. 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Boa tarde.

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10: Muito boa tarde, começando Vale a Pena Ouvir de Novo, aqui na Brécia Mais, meio-dia e 30, 19 graus a temperatura, tempo parcialmente nublado agora, né? Mais cedo também parecia que ia abrir o sol, do nada começou a chover, mas previsão aí que o tempo firme durante essa terça-feira, 1º de setembro, mais um mês iniciando nossas vidas, que seja repleto de coisas boas, pensamentos positivos, né? Que tudo dê certo, é o nosso desejo, né? 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Vamos começando por aqui, Vale a Pena Ouvir de Novo. Ótima tarde, aumenta o som.

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1: Seguindo em frente, Vale a Pena Ouvir de Novo. Voltando agora, 16 minutos para uma.

Brescia Mais FM, fechando por aqui. Vale a pena ouvir de novo nessa terça, 1º de setembro. Programa volta amanhã, hein? Aqui pela Brescia Mais. Na sequência, misturadão.

0: Prensa mais pontualmente uma hora.
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1: Oi, gente, boa tarde. Começando Misturadão por aqui a partir de agora, 1:04, 19 graus, tempo parcialmente nublado aqui em Nova Brescia. 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Nós estivemos juntos na melhor programação do seu rádio. Bora participar e interagir por aqui na melhor 93.1 Brescia Mais. Começando Misturadão, música boa pra você. Ao som de Dom e Juan pra começar.

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1: Fred, vamos convidar para cantar agora com a gente dois grandes amigos que, na minha opinião, eu tenho certeza na sua também, são verdadeiros representantes da música sertaneja atual e também gostam muito do modão, uma característica muito boa.
2: A galera universitária canta bastante
1: todo
2: também,
1: mundo,
2: né?
1: O Brasil inteiro.
3: Vem pro palco, João Carreiro e Capa.

0: resposta do João Neto e Frederico. Faz barulho, Goiânia!
1: Obrigado, moçada.
2: Valeu, João Neto. Valeu, Frederico. Obrigado,
1: valeu, meninos.
2: Obrigado pelos corações. Essa oportunidade de deixar João Carreira e Capataz participar com vocês.
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4: Seguindo em frente com o Misturadão, aqui na Brecha Mais FM. Muito, mas muito melhor com você, né? 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

0: Não perde a hora, pontualmente 14 horas.
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0: Seguindo em frente com o Misturadão, aqui pela Brescia Mais FM, agora 2:02, uma ótima tarde para você onde quer que esteja. 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E a gente divulga para você aqui na programação da Brescia Mais FM. Gente, vamos seguindo por aqui. 2:02, César Menotti e Fabiano.

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Seguindo em frente por aqui na Brense Mais, agora 2h21, 19 graus, até que enfim o sol aparecendo com um pouco mais de força, né? Com um pouco mais de intensidade aqui em Nova Brense. É o misturadão seguindo até as 3 da tarde, os normais.

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4: 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Seguindo por aqui, até as 3, muita música boa no Misturadão. Depois tem Conexão Pop, a

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0: In questo Camarulo!
1: Felipe Araújo, de um jeito um tanto quanto diferente. Mais ou menos assim, ó.

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0: Muito bem, Baidão da Mais Fabrício. Muito melhor com você por aqui, né? 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

0: Muito bem, já de volta, né, aqui na programação, Brescia Mais FM, muito melhor com você. 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
4: Olha aí, Banda Verde inicia. Saudade.

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1: Muito bem, vamos lá então, né, com as informações do esporte aqui na Brescia Mais FM. Agora, todo mundo de olho aí, né? No Grenal, que vem aí quinta-feira, hein? Quinta-feira tem mais um Grenal, né? E a CBF define a data do último Grenal da temporada também pelo Campeonato Brasileiro. É, meu. Antes do clássico pela 30ª rodada, Grêmio e Inter farão outros 4 jogos pelo campeonato. Além, é claro, do duelo aí pela Copa do Brasil nesta quinta-feira, hein? E o 7º Grenal da temporada tem agora data e hora confirmados. A CBF detalhou a tabela do Campeonato Brasileiro das rodadas 27 e 30, justamente a do clássico da Arena. A partida está marcada para o meio aí de um feriadão, né? No domingo, 11 de outubro, às 17h30. Antes disso, claro, Grêmio e Inter se enfrentam nesta quinta pela partida aí de volta das quartas de final da Copa do Brasil. Entre o confronto para definir o semifinalista do torneio e o reencontro pelo Brasileirão, serão 4 partidas. As primeiras envolvem justamente adversários diretos na luta contra o rebaixamento. No próximo domingo, o Inter recebe o Santos às 16h no Beira-Rio e na segunda-feira o Grêmio vai até Salvador pegar o Vitória às 20h no Barradão. Então vamos lá com a agenda aí da dupla Grenal para as rodadas. É, meu. 27ª rodada, Grêmio e Vasco, sábado, dia 12 de setembro, 16h, na Arena do Grêmio, né? Chapecoense e Inter, sábado, dia 12, às 17h na Arena Condá. 28ª rodada, Grêmio e Palmeiras, no domingo, dia 20 de setembro, 11h na Arena do Grêmio. São Paulo e Inter, sábado, do 19 de setembro, 21h no Morumbi. 29ª rodada, Remo e Grêmio, quarta-feira, 7 de outubro, 19h30 no Mangueirão. Inter e Corinthians, quarta-feira, dia 7 de outubro, 19h30 no Beira-Rio. E o Grenal, né? Na 30ª rodada, Grêmio e Inter, no domingo, dia 11 de outubro, às 17h30, na Arena do Grêmio. E agora, quinta-feira, então, vamos ter aí, né, mais uma vez, a dupla Grenal se encontrando. E o Inter corre para amenizar dívidas antes do Grenal. Empresário do Grêmio cobra dívida de 19 milhões aí do Grêmio e por aí vai, hein? Dupla Grenal correndo atrás de grana, dinheiro, né? E agora, na quinta-feira, vamos ter então mais um jogão de bola aí pela Copa do Brasil. O jogo vai acontecer na Arena. Todo mundo vai estar de olho para conferir. Vamos, vamos, Inter! Vamos, vamos, Grêmio!
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3: Ok, já de volta então aqui, Brescia Mais FM. 23 minutos agora faltando para 6. Este é o Bailão da Mais. 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
3: Vamos nessa, agora tem a banda Cosmo Express e Aninha Soares.
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0: Muito bem, aqui na Brécia Mais, tá aí, né? Grupo Carisma. Alan Aladim, banda Cosmo Express, aqui. Na Brécia Mais FM. Bailão da Mais pra você. Mais um intervalinho, pode ser?
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0: A gente já volta, tá bom? Fique ligado aqui.

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3: Muito bem, na programação aqui Brécia Mais FM, muito melhor com você, né? 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
3: Olha, chegando aqui o Marquinho Azul com JM Cleiton Borges. Agora faltam 11 para 6.

Muito bem, aqui na Brescia Mais FM, César e Paulinho. Por porri aí, né? Antes teve também Porca Véia e o JM também, Cleiton Borges.

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2: Boa tarde, amado povo de Deus. Família Evangelizar é preciso de tantas partes do Brasil. Você que já habituou a rezar comigo todos os dias. Hoje, terça-feira, sempre lembrando dos nossos irmãos doentinhos, nossas irmãs, pedindo a Deus Nosso Senhor as graças necessárias. Vamos juntos fazer o sinal da cruz e rezar. Em nome do Pai, do Filho, do Espírito Santo. Amém. Senhor Deus, o sol já caminha para se pôr, e assim a noite chega, e volto para casa. Peço ao Senhor a graça de voltar para casa em paz e principalmente que eu possa voltar livre de todos os males e curado em todas as minhas feridas, para que dentro do meu lar eu possa ser uma presença do bem, de bondade, de amor. Senhor, eu bem sei que na volta para casa eu tendo a levar os problemas para o seio da família. Mas não é isso que eu quero, Senhor. Eu quero somar, eu quero proporcionar alegria. Então, Senhor Deus, no final desse dia, lavai-me e purificai-me, Senhor, no mais íntimo do meu ser. Tirai, Senhor, as mágoas, ressentimentos, frustrações. Porque, Senhor, assim eu poderei ser uma ponte de recomeço e, de fato, conduzir minha família à felicidade. Senhor, eu volto para casa. Me tome nos braços para que o meu cansaço possa dar lugar a carinho. Tira, Senhor, o estresse, a irritação, o nervosismo. Dai-me, Senhor, serenidade, tranquilidade. E, Senhor, ao voltar para casa, não permita que de meus lábios possam sair palavras que machuquem, firam e façam alguém sofrer. Que dos meus lábios saiam palavras que construam, palavras que edifiquem. Senhor, hoje volto para casa, mas dai-me a graça de um dia voltar para a verdadeira casa, que é o teu coração. Nossa Senhora, Mãe querida, velai-me nesta vida, conduzi-me nesta hora e em todos os momentos. Ave Maria, cheia de graça, o Senhor é convosco. Bendita sois vós entre as mulheres e bendito é o fruto do vosso ventre, Jesus. Santa Maria, Mãe de Deus, rogai por nós, pecadores, agora e na hora de nossa morte. Amém. Nossa Senhora, esteja antes em minha casa, preparando a minha chegada. Amém.
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4: Prece a Mais FM, agora 6:08. Segunda horinha aqui do Bailando Mais. Pra você, até às 7.

0: aí na Brescia Mais. Fechando, né, com o Barquinho Azul na programação 93,1.
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7: Muito bem, seguindo aqui, né? Agora vamos aí com a previsão do tempo. Meteorologia prevê que o tempo vai mudar e vai melhorar, né? Não vamos ter chuvas aqui na região durante a semana, ao menos aí até o próximo fim de semana, tá? Agora a temperatura é de 16 graus, tempo tá firme. Para hoje à noite ainda pode nublar, quem sabe até uma garoinha de leve aí, de forma esparsa, né? Mas enfim, o tempo tá firme, tá seco, temperatura tá agradável neste momento. Para amanhã, quarta-feira, mínima de 10, máxima de 22. Quinta-feira, mínima de 9, máxima de 28 graus. Sexta-feira, mínima de 12, máxima 21. Sabadão, vamos ter mínima de 8, máxima de 20. Domingo, mínima de 4, máxima de 12. E não tem previsão de chuva até segunda-feira e da próxima semana. O tempo vai permanecer seco, com temperaturas agradáveis até, de certa forma, aí, né? Nesse mês de setembro, início do mês de setembro. 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
1: Identificado caminhoneiro que sofreu e morreu, né, após mal súbito no bairro Americano em Lajeado. E ainda destaque aqui para ministro Alexandre de Moraes. Há informações aí de que Moraes aparece como autor de edição em contrato de 130 milhões de reais entre escritório da esposa e o banqueiro Vorcaro. E também Vorcaro consultou Moraes sobre fuga. Polícia informa que ministro Alexandre de Moraes teria conversado com Vorcaro por duas vezes, ou um dia antes da fuga, da tentativa de fuga do Vorcaro. Minuto da Notícia na programação da Brécia Mais FM. Muito melhor com você. Identificado o caminhoneiro que morreu após mal súbito no bairro Americano em Lajeado. Luiz Gonzaga dos Santos, de 71 anos, ele era natural de Florianópolis. As informações dão conta de que o fato ocorreu no bairro Americano, em Lajeado, na manhã de hoje. Ele sofreu um mal súbito, perdeu o controle da direção do veículo Fiat que conduzia e atingiu um veículo estacionado. O caso aconteceu por volta das 9 horas da manhã. Conforme as informações, uma carreta Scania, placas de Tubarão, Santa Catarina, seguia por uma rua após ser realizada uma entrega em uma empresa próxima. Durante o deslocamento, o condutor do veículo de carga sofreu mal súbito e atingiu um Fiat Uno que estava estacionado. O proprietário do automóvel, 53 anos, que trabalha em uma empresa nas proximidades, relatou que deixa o carro estacionado no local diariamente. Ele é morador de Teutônio e percebeu o caso posteriormente, né? Nenhuma outra pessoa ficou ferida em decorrência deste acidente. E registros digitais obtidos em investigações apontam que o ministro Alexandre de Moraes do Supremo Tribunal Federal aparece como autor da última modificação de um contrato de cerca de 130 milhões de reais firmado entre o escritório de advocacia de sua esposa Viviane Barsi de Moraes e o empresário Daniel Vorcaro, ligado ao Banco Master. As informações foram publicadas hoje pelo jornal O Estado de São Paulo e confirmadas, inclusive, né, por outros veículos de comunicação. Segundo a apuração, os metadados do arquivo digital enviado por Viviane a Vorcaro e posteriormente extraído do celular do empresário apresentam o nome de um usuário vinculado a Moraes como responsáveis pela última edição do documento. O contrato previa a prestação de serviços jurídicos e consultoria estratégica pelo escritório Barsi de Moraes, sociedade de advogados, com honorários que poderiam chegar a aproximadamente 130 milhões de reais. Em nota, o escritório afirmou que o seu setor de compliance consultou Moraes na condição aí de marido da sócia diretora para verificar a existência, né, de possíveis impedimentos legais para a contratação. Segundo a banca, não havia previsão de atuação no STF nem impedimento, pois o ministro não havia julgado causas envolvendo o Banco Master. Porém, Moraes se encontrou com Vorcaro um dia antes da prisão do banqueiro, é o que indicam mensagens. Antes da liquidação do Banco Master e de sua prisão pela Polícia Federal, em novembro de 2025, no âmbito da Operação Compliance Zero, os dias finais de Daniel Vorcaro como controlador da instituição foram marcados por chamados ao ministro do Supremo Tribunal Federal, Alexandre de Moraes. Segundo as informações, registros aí das conversas indicam reuniões entre o banqueiro e o magistrado nos dias 14 e 16 de novembro, às vésperas da detenção, quando o Vorkar tentava fugir, né, do Brasil, pegando um jatinho. E as trocas de mensagens não param por aí. Informações dão conta de que Moraes, em mensagens obtidas pela Polícia Federal, afirma que Vorkaro diz ter amigos no Banco Central. A situação de Moraes se torna insustentável e o Supremo não sairá ileso agora, né? Até que tudo, relações com Vorkaro sejam esclarecidas e o ministro Alexandre de Moraes já está buscando aí, né, a sua defesa. A relação do ministro do Supremo Tribunal Federal, Alexandre de Moraes, com o então presidente do Banco Master, Daniel Vorkaro, ao que parece, começou bem antes da operação. E a Compliance Zero, né, que prendeu o banqueiro em novembro de 2025. A polícia continua investigando e tem vários registros, inclusive delação do próprio Vorkaro. O sigilo sobre o material foi derrubado nesta terça-feira por determinação do ministro André Mendonça, responsável pela relatoria do caso Master no STF. Caso contrário, todas estas informações não viriam à tona e a imprensa não teria conhecimento. Minuto da Notícia da Brescia Mais FM, mais informações a qualquer momento.
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1: Seguindo no Bailão da Mais. Certo aí, Alexandre. Agora 22 minutos faltando para 7. 22 para 7. É o Bailão da Mais aí trazendo a Thaíde Alexandre.

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15: Vamos lá então, moçada, seguindo o Bailão da Mais. 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
15: 11:07, temperatura 16 graus. Tem grupo Rodeio.

0: Dona Alice, na programação aqui da BC Mais FM. E agora vamos com os números das loterias, né? Hoje é terça-feira. Terça-feira tem loteria na BC Mais FM. Então vamos lá, confira comigo aqui. Hoje é dia 1º, né? 1º de setembro, ano de 2026, meu amigo. Olha aí, quinto prêmio então da Loteria da Sorte. 910.091 é o quinto prêmio. Quarto prêmio, 3.725. 3.725, 3.725. O terceiro prêmio, 7.752. 7.752, 7.752. Segundo prêmio, 835. 0.835, 835. E o primeiro prêmio, 2.260. 2.2, meia dúzia zero, 2.260. Primeiro prêmio da Loteria da Sorte. Aí na extração desta terça-feira, 1º de setembro. Olha aí a Gaita Gaúcha na programação Brescia Mais FM. Daqui a pouco tem por aqui a Voz do Brasil. Amanhã a gente se fala aqui na Brescia Mais, bem cedinho, né? Trazendo informação e música na sua manhã. Até lá!
1: Coisa mais animada, monarcas, monarcas, vamos tocar a gaita gaúcha dos monarcas.

0: E eu gostaria de registrar a presença no plenário do Senado Federal na tarde de hoje da nossa querida ministra dos Direitos Humanos, ministra Jeanine Melo. Seja muito bem-vinda, ministra, no plenário do Senado Federal e participando da nossa sessão aqui no plenário, nos acompanhando ao lado da senadora Tereza. Seja muito bem acolhida no Senado Federal. Senador Exalci, me permita, Vossa Excelência, nós iniciarmos a deliberação. Nós começamos 4 horas.
1: Na sequência eu falo, então.
2: Em Brasília, 19 horas. Está no ar a Voz do Brasil. As notícias do governo federal que movimentaram o país no dia de hoje.
3: Olá, boa noite.
2: Boa noite para você que nos acompanha em todo o país.
3: Terça-feira, 1º de setembro de 2026.
2: E vamos aos destaques do dia.
3: Economia brasileira.
2: PIB cresce 0,5% no segundo trimestre do ano.
3: Aumento foi impulsionado pela agropecuária. Márcia Fernandes.
4: O principal crescimento foi impulsionado pelo desempenho da pecuária e da produção de alimentos como café e soja.
2: Mudança no calendário. Começa hoje a escolha do Simples Nacional para o ano que vem.
3: Pequenas empresas têm até 30 de setembro para escolher novo modelo da reforma tributária. Cleide Lopes.
5: Elas poderão optar como irão recolher o imposto sobre bens e serviços e a contribuição sobre bens e serviços.
2: Campanha alerta passageiros sobre consequências de atos de indisciplina em voos e aeroportos.
3: E vamos falar também dos direitos dos viajantes.
2: ANAC Passageiros recebe relatos contra empresas aéreas. Yuri Sherman, gerente da agência, destaca o serviço.
6: Importante a gente estimular a utilização da nossa plataforma como uma alternativa mais rápida, mais célere e mais resolutiva até do que o Poder Judiciário.
3: E hoje na apresentação da Voz do Brasil, Luciana Vasconcelos e Luciano Seixas.
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3: O governo reuniu especialistas e gestores para discutir os efeitos das apostas online, nas chamadas bets, na vida dos brasileiros.
2: A ideia é fornecer subsídios para novas medidas na regulamentação do setor.
3: Participaram da primeira reunião entidades ligadas à saúde, indústria, comércio, setor artístico e cultural e crianças e adolescentes.
7: Um dos tópicos foi o impacto das bets na saúde brasileira. A regulamentação da propaganda foi elencada como alternativa a este problema. O ministro da Saúde, Alexandre Padilha, classificou o vício em jogos online como um problema de saúde pública e destacou que o Sistema Único de Saúde oferece atendimento online para ludopatas.
8: Quando a pessoa entra no meu SUS digital, solicita a consulta e começar o plano terapêutico, tem um conjunto de psicólogos e psicólogas que vão atender essa pessoa, pelo menos 10 consultas, depois você pode renovar esse plano para mais 10 consultas, pode continuar a consulta.
7: Leandro Domingos Teixeira, vice-presidente financeiro da Confederação de Bens, Serviços e Turismo, CNC, destacou o impacto das bets sobre o comércio brasileiro e defendeu tributação e limitação do número de plataformas no país.
9: Defendemos uma rigorosa fiscalização sobre os jogos online, ampliando a tributação incidente, já que a atividade que exerce são nocivas à saúde dos apostadores e também à economia popular.
7: Nem as crianças escapam dos riscos envolvendo as apostas online, como destaca Maria Melo, coordenadora do programa Criança e Consumo do Instituto Alana.
10: As plataformas de aposta replicam de forma ainda mais agressiva a mesma lógica de exploração comercial que a gente vê nas redes sociais hoje, que é baseada em desenho viciante, recompensa variável, gamificação e muitas vezes o uso de crianças como vetor de marketing. O uso de influenciadores mirins de até 6 anos de idade.
7: Os participantes da reunião também apresentaram como sugestão a proibição das plataformas de jogos online no país, a criação de programas de saúde mental nas empresas, implantação de estratégias de fiscalização e monitoramento dos sites de aposta, principalmente os legais. As propostas serão estudadas pelo governo e servirão de base para as políticas de regulamentação das bets no país. Reportagem Graziele Bezerra.
2: O
11: o produto interno bruto brasileiro cresceu 0,5%.
3: O indicador mede o valor de todos os bens e serviços produzidos pelo país.
11: O produto interno bruto, PIB, que mede a soma de todos os bens e serviços produzidos no país, cresceu 0,5% no segundo trimestre de 2026. Os dados são do Instituto Brasileiro de Geografia e Estatística, IBGE. Foram movimentados 3 trilhões e 400 bilhões de reais no segundo trimestre. O principal crescimento foi no setor agropecuário, impulsionado pelo desempenho da pecuária e da produção de alimentos como café e soja. O coordenador de contas nacionais do IBGE, Ricardo Moraes, detalha os setores que tiveram destaque.
12: O produto interno bruto cresceu 0,5% no segundo trimestre em relação ao primeiro trimestre de 2026. Na série com ajuste sazonal, os maiores destaques foram a extrativa mineral, com crescimento de 3,4%, a agropecuária, com 2,8%, e os serviços de informação e comunicação, com crescimento de 2,1%.
11: Entre os demais setores que apresentaram resultados positivos, o setor de serviços cresceu 0,2% e a indústria avançou 0,1% na comparação com o trimestre anterior. A economista Maria de Lourdes Molo explica o que significa esse índice.
13: É o valor total da produção de bens e serviços finais que são obtidos pelo país em território nacional em determinado período de tempo, geralmente um ano. Em geral, a produção é medida em unidades monetárias. Ele representa tudo que a economia produz, que para essa produção existem empregos, existem salários, existem lucros. As rendas das pessoas são geradas a partir da geração desse produto.
11: Também foi registrado o crescimento do PIB em relação ao ano passado. Na comparação com o segundo trimestre de 2025, o índice teve alta de 2%. Reportagem, Márcia Fernandes.
14: A implantação da reforma tributária está dando mais um passo.
3: A partir de hoje, pequenas empresas devem optar pelo Simples Nacional e a forma de recolhimento do IBS e da CBS em 2027.
14: O prazo vai até 30 de setembro.
15: Micro e pequenas empresas enquadradas no Simples Nacional terão uma nova decisão tributária para tomar ainda em 2026. Entre os dias 1º e 30 de setembro, elas poderão optar como irão recolher o imposto sobre bens e serviços e a contribuição sobre bens e serviços no primeiro semestre de 2027. Pela nova regulamentação, as empresas poderão continuar recolhendo o IBS e o CBS dentro da guia única do Simples Nacional ou optar pelo chamado regime regular, no qual os dois tributos serão calculados e pagos separadamente. A escolha pelo regime regular não significa sair do Simples Nacional. A empresa continuará no regime simplificado para os demais tributos, mas seguirá regras próprias para calcular e pagar o IBS e CBS. A microempresária do ramo de alimentação do Rio Grande do Sul, Carolina Kader, disse que ainda não fez a opção, mas vai decidir com o seu contador a melhor opção.
16: Eu acho que para isso a gente tem que ter, enquanto empresário, orientação contábil, assim, né? Para poder fazer essa escolha e optar pela melhor forma de fazer essa declaração tributária.
15: O contador Reginaldo Moraes da Silva destaca a importância dessa opção.
17: O IBS, o CBS, ele vem com a reforma tributária, tá? Está mudando dois impostos, o PIS e o COFINS. Eles deixarão de existir num processo de transição a partir do ano que vem. E aí, o que acontece? Com essa mudança, o IBS e o CBS, que é o IBS, que é o de serviço, e o CBS, que é o de comércio, basicamente, né? A gente vai conseguir aproveitar crédito dos nossos fornecedores.
15: As empresas que fazem parte do Simples Nacional continuarão enquadradas automaticamente. Reportagem Cleide Lopes.
14: Para o empresário individual, não mudou o prazo. O período de solicitação de opção para se tornar ou permanecer sendo MEI permanece em janeiro.
3: E se você tem dúvidas, acesse ainda o site gov.br/Receita Federal.
14: E uma dica, no YouTube da Receita tem um vídeo que pode ajudar o pequeno empresário na hora da escolha.
3: empresas brasileiras que tiveram as exportações afetadas pelas novas tarifas dos Estados Unidos podem ter mais tempo para cumprir compromissos tributários.
14: O Ministério do Desenvolvimento, Indústria, Comércio e Serviços regulamentou a prorrogação por mais um ano do chamado drawback suspensão.
3: O regime suspende o pagamento de tributos na compra ou importação de insumos usados na produção de bens destinados à exportação.
14: Na prática, a empresa assume o compromisso de exportar o produto dentro de um prazo determinado. E é justamente esse prazo que poderá ser ampliado.
3: Só no mês de julho, a aviação civil brasileira registrou quase 12 milhões de viajantes em voos nacionais e internacionais.
14: Desse total, cerca de 9 milhões e 100 mil foram em voos domésticos, um crescimento de 1,9%

0: ANAC, que cria regras para atos de indisciplina nos aeroportos e a bordo, vai em pareceexagero.com.br.
1: Agora a gente vai falar sobre os direitos dos passageiros. E a ferramenta ANAC Passageiros, que ajuda a orientar usuários e mediar reclamações contra companhias aéreas.
0: Sobre o assunto, conversamos com Yuri Sherman, gerente de regulação das relações de consumo da ANAC. Acompanhe. Olá, nós estamos com Yuri Sherman, gerente de regulação das relações de consumo da ANAC. Boa noite, muito obrigada pela sua presença aqui na Voz do Brasil.
2: Boa noite, Luciana, boa noite, Luciano.
0: Yuri, vamos começar falando qual é o papel da ANAC na proteção dos passageiros.
2: Obrigado pela oportunidade de esclarecer, Luciana. Essa nossa atuação, ela se dá por duas frentes. Tá? Uma frente voltada a garantir um ambiente econômico favorável à vinda de novas empresas, para que a gente tenha mais concorrência no nosso setor. E no fim do dia, mais concorrência é bom para o consumidor, né? Gera mais oferta de serviços, mais oferta de produtos, mais opções de tarifas para os passageiros. E a gente tem uma segunda frente, que é diretamente voltada à garantia de direitos essenciais aos passageiros. Isso se dá não só por meio da nossa norma, mas pela nossa atuação fiscalizatória, né? Onde a gente tem ali uma atuação nos aeroportos, a gente acompanha remotamente também o cumprimento dos deveres das empresas. A gente tem também uma atuação de educação para o consumo, né? Para que os passageiros conheçam seus direitos, conheçam seus deveres. E ainda nessa linha de garantir direitos, a gente cria um ambiente propício a resolução de conflitos de consumo.
1: Como é que a agência tem atuado para prevenir problemas e estimular a solução desses possíveis conflitos?
2: No primeiro momento, Luciano, por meio da fiscalização, né? Por meio da fiscalização que a gente vai ali a campo, né? Que as empresas veem que a gente está atuante, né? Que a gente está ali acompanhando o que elas estão fazendo. As empresas veem que cumprir as regras é fundamental, né? É necessário. Agora, o transporte aéreo, ele é muito complexo, né? Tem várias complexidades no transporte aéreo e, por isso, intercorrências podem acontecer. No caso de intercorrências, você só fiscalizar, você só punir, não resolve os problemas individuais, né? E é daí que vem a nossa atuação voltada à resolução de conflitos. E a gente faz isso tanto pelo monitoramento do saque das empresas, né, vendo como que as empresas estão respondendo ali no saque, como que os atendentes das empresas estão preparados para responder às demandas dos passageiros. E a gente faz isso também por meio de uma plataforma de resolução de conflitos, que é o ANAC Passageiro.
0: Bem, Yuri, falando em conflitos, nós ouvimos alguns passageiros que tiveram problemas durante a viagem. Uma delas foi a Amanda Evangelista, que teve problema com a bagagem. Vamos ouvir?
3: Oi, meu nome é Amanda, eu tenho 35 anos, sou residente de Brasília. Recentemente, voltando de Foz do Iguaçu, no Paraná, eu despachei a minha mala pela companhia aérea e, chegando no destino, chegando em Brasília, eu verifiquei que itens da minha mala, como perfume, tinham sido roubados, furtados de dentro da minha mala, enquanto a mala estava sob responsabilidade da companhia aérea e do aeroporto, já que ela não estava comigo. Eu queria saber o que fazer nesses casos.
0: Yuri, o que a gente pode falar para Amanda?
2: Bom, em primeiro lugar, a gente está diante de um cometimento de um crime, né? Então é imprescindível que a Amanda registre a ocorrência policial, né? Para que tenha a devida apuração policial. E registrada a ocorrência, ela precisa fazer um protesto junto à empresa aérea na primeira oportunidade, né? Então, assim que ela verificou que tinha algum item faltando na sua bagagem, ela faz o protesto junto à empresa aérea e aguarda a resolução. Caso a empresa não resolva o problema, né, considerando que a empresa tem a obrigação de reembolsar por esses itens surrupiados, né, pela violação da bagagem, aí a Amanda pode registrar uma reclamação na plataforma ANAC Passageiro e lá a empresa vai responder e a ANAC também vai monitorar toda essa situação em âmbito coletivo, né?
1: Tá certo. Tem também aqui a reclamação da Ana Cláudia Ferraz sobre atrasos de voos. Vamos ouvir.
4: Oi, meu nome é Ana Cláudia Ferraz, moro em Rio Branco, no Acre. Recentemente tive um problema num voo que a gente teria que embarcar meia-noite, né, no horário

0: desembarcamos, só que permanecemos 3 horas dentro da aeronave, porque a aeronave apresentou problemas. Depois de 3 horas, eles cancelaram o voo, e no cancelamento do voo, eles não ofereceram hotel, nem lanche, nem alimentação, e só conseguimos chegar em casa 6 horas da manhã. E nesse caso, como que a gente procede?
1: No caso de atraso de voo, a partir de 1 hora, a empresa é obrigada a fornecer facilidades de comunicação. A partir de 2 horas, é obrigada a fornecer alimentação. E a partir de 4 horas, a empresa é obrigada a fornecer hotel, hospedagem, para quem não for residente naquela localidade do atraso. Né? Então, ainda que nessa situação a passageira estivesse dentro da aeronave, né, e permanecido lá durante 3 horas, depois de 2 horas, a empresa deveria ter fornecido essa assistência material de alimentação e, resolvida ali a questão da reacomodação em outro voo, deveria encaminhar os passageiros ou para o hotel, né, para que aguardasse ali, né, como, pelo que eu entendi, houve pernoite, ou encaminhar os passageiros para sua residência e depois também custear o retorno do passageiro até o aeroporto.
2: E agora ela pode fazer uma reclamação no ANAC Passageiros?
1: É imprescindível que ela faça uma reclamação no ANAC Passageiro, tá, Luciana? A nossa plataforma é uma plataforma que propicia a resolução de conflitos individuais. Então, ela vai registrar uma reclamação. A empresa vai ter até 10 dias para responder. E, depois disso, o passageiro vai avaliar como que foi essa resposta da empresa. E a ANAC está ali nos bastidores acompanhando tudo, né, vendo como que em âmbito coletivo se dá essa atuação das empresas, onde que as empresas estão pecando, como que a gente vai utilizar aquilo para direcionar nossos esforços fiscalizatórios. E a gente tem tido resultados positivos com a plataforma, né, resultados que a gente precisa compartilhar, né, coisa de 80% de resolutividade, um tempo médio de resposta pelas empresas na casa de 4 dias. Então é muito importante a gente estimular a utilização da nossa plataforma como uma alternativa, né, mais rápida, mais célere e mais resolutiva até do que o Poder Judiciário.
3: É um aplicativo ou um endereço na internet?
1: A gente tem a versão web, né, do ANAC Passageiro, e a gente tem a opção de acesso também por meio do super app da ANAC. Os dois são possíveis. Então, entrando anacpassageiro.gov.br/anacpassageiro, o passageiro entra lá na nossa plataforma, consegue se informar sobre seus direitos e consegue registrar a sua reclamação.
2: E é mais fácil, fica mais rápido resolver os problemas.
1: Muito mais rápido. A gente tem informação clara, com linguagem simples. As empresas, como eu disse, né, têm respondido num tempo muito ágil, né, com um índice de resolutividade que a gente tem considerado satisfatório. Então, agradeço aí pela oportunidade de compartilhar a nossa plataforma.
3: Muito bem, nós conversamos com Yuri Sherman, gerente de regulação das relações de consumo da ANAC, aqui na Voz do Brasil. Muito obrigado por sua presença.
1: Obrigado a vocês pela oportunidade.
2: Será realizado o Dia C de capacitação destinado a profissionais de segurança pública que atuam na prevenção e enfrentamento da violência contra a mulher.
3: A formação será realizada presencialmente nas 27 capitais do país, com transmissão simultânea para 80 municípios.
2: A medida integra um pacote de medidas anunciadas nessa semana ainda dentro do Agosto Lilás, que teve como objetivo conscientizar a população sobre a importância da proteção de mulheres e meninas no país.
3: Além da qualificação, foram assinadas 2 portarias. É o que vamos ouvir agora na reportagem de Luciana Colares de Holanda.
4: A primeira portaria contou com a adesão de todos os estados e do Distrito Federal e estabelece a Secretaria Nacional de Segurança Pública como responsável pela avaliação dos planos estaduais e distrital de combate à violência contra a mulher. A elaboração caberá aos entes federativos. Para Michele Gonçalves dos Santos, diretora de ensino e pesquisa da Senasp, a medida contribui para a execução das políticas públicas na área.
5: Reforça a objetividade e a transparência da avaliação desses planos estaduais e distrital, planos esses que são instrumentos bastante efetivos e fundamentais para o planejamento e para a execução das políticas de enfrentamento da violência contra mulheres e meninas em todo todo o país. Assegura também uma aplicação mais transparente, mais célere e eficaz dos recursos do Fundo Nacional de Segurança Pública para esse fim.
4: A segunda portaria institui um grupo de trabalho para a elaboração de um protocolo nacional de atendimento às vítimas de violência sexual. A ideia é um atendimento mais qualificado em todas as delegacias do país. Além disso, foi anunciado um dia de capacitação em 2 de setembro, chamado de Dia C, destinado a profissionais de segurança pública nas 27 capitais do país. O ministro da Justiça e Segurança Pública, Wellington Lima, falou sobre a importância dessa articulação institucional.
6: A violência contra as mulheres não pode ser enfrentada por uma instituição isoladamente. Portanto, estabelecemos os parâmetros, produzimos conhecimento, capacitamos os profissionais e integramos as instituições.
4: Também foi lançada uma publicação da Escola Nacional de Segurança Pública sobre o tema, que reúne evidências para o enfrentamento às violências de gênero, ainda em celebração às 2 décadas da Lei Maria da Penha. Reportagem Luciana Colares de Holanda.
7: Dicas do Enem.
8: Meu nome é Caroline Santos e a minha dúvida é: como melhorar o meu repertório para a redação?
2: Quem responde pra gente é Juliana Bessa, professora de Sociologia. Vamos ouvir.
9: Galera, para a prova do Enem, é importante a gente pensar que a gente tem 3 sociólogos importantes, o Durkheim, o Max Weber e o Karl Marx. Mas é importante que você consiga aplicar as ideias deles aos outros temas que são importantes, assim, como cidadania, movimentos sociais, desigualdade social e também política, poder e Estado. São mais ou menos esses temas que você vai ver na prova do Enem. E é importante também pensar que esses temas dentro, por exemplo, de movimento social, você vai encontrar também na redação. Na redação, nos últimos anos do Enem, a gente teve temas como a questão de desafios para a população negra, para os povos indígenas, a questão das mulheres também, a invisibilidade do trabalho feminino. Então, essas são grandes áreas, mas a gente pode pensar vários temas aí dentro.
2: A prova de redação do Enem será realizada no dia 8 de novembro. 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
3: A Companhia Nacional de Abastecimento, a CONAB, recebe até amanhã propostas para o fornecimento de 5.368 cestas de alimentos.
2: Elas serão destinadas a famílias indígenas do Rio Grande do Sul e Santa Catarina em situação de insegurança alimentar e nutricional.
3: A adesão pode ser feita de forma 100% digital, como explica Everton Santos, diretor de Normas e Sistemas de Logísticas do Ministério da Gestão e da Inovação em Serviços Públicos.
10: Agricultores familiares, cooperativas e associações já podem acessar o site do Contrata Mais Brasil, conferir o edital e participar. Basta fazer o cadastro na plataforma, informar quais alimentos pode fornecer, escolher a oportunidade e enviar a proposta. Tudo em um só lugar.
2: E atenção, os interessados na venda de alimentos devem acessar o site contratamaisbrasil.sistema.gov.br. Vamos repetir? Contrata Mais Brasil, tudo junto, .sistema.gov.br.
3: E essas foram as notícias do Governo Federal.
2: Uma realização da Secretaria de Comunicação Social da Presidência da República.
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2: Fique agora com as notícias do Poder Judiciário e do Congresso Nacional. Uma boa noite.
3: Boa noite para você e até amanhã.

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2: Presidente do STF abre seminário internacional que discute desafios do uso da inteligência artificial no judiciário.
3: Relator no STJ mantém prisão preventiva de tenente-coronel da Polícia Militar de São Paulo, acusado de matar esposa.
2: TSE lança plataforma para combater a desinformação durante o processo eleitoral.
3: Boa noite, eu sou Leandro Bezerra.
2: Eu sou Walter Lima.
3: O Supremo Tribunal Federal abre segundo o Seminário Brasil-Itália da Rede Internacional sobre Sistemas de Justiça e Democracia.
2: O encontro discutiu os impactos da inteligência artificial no judiciário. Marta Ferreira.
4: Na abertura do evento, o presidente do Supremo Tribunal Federal e do Conselho Nacional de Justiça, ministro Edson Fachin, citou riscos concretos do uso da inteligência artificial que desafiam a magistratura, como citações jurisprudenciais inexistentes, vieses discriminatórios reproduzidos a partir de base de dados históricos e a opacidade dos modelos. Na avaliação do ministro, porém, a resposta a esses riscos não pode paralisar a inovação.
5: O caminho parece-nos ser o da experimentação supervisionada, ambientes controlados, registro de ferramentas certificadas, formação obrigatória da magistratura, comitês técnicos e éticos permanentes.
4: A agenda internacional continua amanhã e quinta-feira, com a 17ª Jornada Ítalo-Hispano-Brasileira de Direito Público. O encontro reúne no STF pesquisadores e especialistas dos três países para o intercâmbio acadêmico e a análise comparada de questões relacionadas ao direito constitucional e ao direito público.
3: O ministro do STJ, Reinaldo Soares da Fonseca, manteve a prisão preventiva do tenente-coronel da Reserva da Polícia Militar de São Paulo, Geraldo Leite Rosa Neto.
2: O PM é acusado de matar a esposa, também policial militar. Fátima Uchoa.
6: Pela investigação, em 18 de fevereiro deste ano, na capital paulista, Geraldo teria atirado na cabeça da companheira após discutirem. Depois, teria deitado o corpo dela no chão e alterado a cena do crime para simular suicídio, colocando a arma do crime na mão da vítima. Em abril, o ministro Reinaldo Soares da Fonseca definiu a competência do Tribunal do Júri para julgar a ação penal. E agora, ao negar a liminar, que é uma decisão provisória, o relator no STJ destacou que a prisão cautelar é necessária diante do risco de interferência na produção das provas e dos indícios de que o militar teria tentado alterar a cena do crime. O julgamento definitivo do habeas corpus caberá à quinta turma do STJ.
3: TSE lança plataforma para combater a desinformação durante as eleições.
2: A iniciativa reúne orientações para auxiliar no enfrentamento de conteúdos falsos. Guilherme Firmino.
7: O TSE lançou nesta terça-feira a plataforma TSE Facilita, Plataformas Digitais em Ação. A ferramenta facilita o acesso a informações e orientações sobre a atuação da Justiça Eleitoral e das empresas de tecnologia no combate à desinformação. Para o presidente do TSE, ministro Cássio Nunes Marques, o tribunal e as plataformas têm atribuições e capacidades que se complementam no enfraquecimento aos desafios do ambiente digital. A expectativa é que a ampla divulgação dos materiais contribua para dar mais efetividade às decisões da Justiça Eleitoral.
3: Justiça Federal condena homem que compartilhava na internet imagens de abuso sexual infantil.
2: A denúncia foi apresentada pelo Ministério Público Federal, Sabrine Menezes.
8: Segundo as investigações, o homem armazenava no celular e no computador 237 vídeos e imagens com cenas de conteúdo sexual envolvendo crianças e adolescentes. O material foi disponibilizado na nuvem em três ocasiões durante o ano de 2021. O homem foi condenado a 4 anos e 9 meses de prisão em regime semiaberto, além de multa. A sentença da Justiça Federal em São José dos Campos destacou ainda que o acusado tentou esconder a própria identidade com o uso de dados fictícios nos sites e e-mails para não ser incriminado. Ele foi condenado pelos crimes de distribuição e compartilhamento e posse e armazenamento de conteúdo sexual envolvendo crianças e adolescentes, mas poderá recorrer em liberdade.
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3: A você uma boa noite.
2: E até amanhã.
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10: Eu sou Paula Groba.
11: E eu sou Humberto Pinheiro.
10: E estes são os destaques de hoje do Jornal do Senado, que começa agora.
11: Vacina contra herpes zóster poderá ser oferecida gratuitamente pelo SUS.
10: Novo piso salarial de médicos e dentistas avança e segue para o plenário.
11: Senado aprova indicação de Rodrigo Pacheco para vaga de ministro do Tribunal de Contas da União.
10: Boa noite.
11: Boa noite.
10: Avançou no Senado a proposta que define a implementação gradual do novo piso salarial de médicos e cirurgiões dentistas ao longo de 3 anos.
11: A proposta foi aprovada pela Comissão de Assuntos Sociais e agora segue em regime de urgência para votação no plenário do Senado. As informações com o repórter Márcio Maturana.
12: O novo piso salarial de R$ 13.662 para médicos e cirurgiões dentistas com jornada de 20 horas semanais vai ser aplicado gradualmente ao longo de 3 anos. 40% do valor a partir de 1º de janeiro de 2027, 70% em 2028 e 100% em 2029. Esse é o conteúdo de uma emenda da senadora Tereza Leitão, do PT de Pernambuco, aprovada nesta terça-feira pela Comissão de Assuntos Sociais. O relator foi Fernando Dueire, do PSD de Pernambuco.
13: A implementação gradual do piso assegura que esses empregadores se adaptem de forma planejada, sem demissões e sem interrupção de serviços essenciais.
12: O projeto já tinha sido aprovado nas comissões, mas recebeu emendas no plenário do Senado e por isso voltou aos colegiados. Na rede privada, o piso vai ser atualizado todo ano com base no IPCA, em vez de seguir o aumento do salário mínimo geral, como é atualmente. Na rede pública, o reajuste vai seguir leis específicas de cada unidade da federação, sendo que estados e municípios não vão precisar arcar com o aumento, porque o custeio será do Fundo Nacional de Saúde. O texto estabelece também que o trabalho noturno e as horas extras vão valer 50% a mais que o piso, em vez dos 20% para trabalho noturno e 25% para horas extras. Além disso, o projeto mantém o direito a 10 minutos de repouso para cada 90 minutos de trabalho e reforça que a chefia de serviços médicos ou odontológicos deve ser feita por profissionais habilitados nessas áreas.
10: E a comissão mista que analisa a chamada MP da taxa das blusinhas adiou para esta quarta-feira a reunião para a votação da proposta. O colegiado volta a se reunir nesta quarta-feira às 10 da manhã.
11: O presidente deputado Reginaldo Lopes e a relatora senadora Leila Barros ainda buscam um acordo sobre o texto. A medida zero imposto de importação para compras internacionais de até $50. A MP perde a validade no dia 8 de setembro.
10: O Senado aprovou a indicação do senador Rodrigo Pacheco para o cargo de ministro do Tribunal de Contas da União, o TCU. A votação ocorreu em regime de urgência após articulação de lideranças partidárias.
11: Pacheco vai ocupar a vaga deixada por Bruno Dantas. Ele renunciou ao cargo nesta segunda-feira. Os detalhes com o repórter Douglas Castilho.
14: Com um rito especial, a indicação foi direto ao plenário, onde parlamentares exaltaram a atuação de Rodrigo Pacheco como presidente do Congresso em momentos delicados da história recente do país, como na CPI da Covid-19 e nos atos de 8 de janeiro. Após o resultado da votação, que se deu por 63 votos a favor e 4 contra, Rodrigo Pacheco agradeceu ao autor da indicação, o presidente Davi Alcolumbre, aos companheiros de parlamento e falou da importância do papel a ser desempenhado.
15: Eu sei o que representa um tribunal de contas num país em que os recursos são escassos. Quando se fala de recursos públicos e de gastos públicos, todo cidadão tem o dever de cuidar e de zelar pela aplicação do recurso público e tem o dever de se permitir fiscalizar por um controle externo que é desempenhado pelo Congresso Nacional com auxílio do Tribunal de Contas da União.
14: O projeto de decreto legislativo de indicação do senador agora será encaminhado à Câmara dos Deputados, onde o nome de Pacheco também passará por análise e votação.
10: E nesta quarta-feira, a Comissão de Constituição e Justiça pode votar a proposta que reduz a jornada de trabalho para 40 horas semanais e acaba com a escala 6x1. Um dos favoráveis ao texto é o senador Paulo Paim, do PT do Rio Grande do Sul.
11: O parlamentar citou experiências no Brasil e em outros países que, segundo ele, mostram que a redução da jornada pode melhorar a qualidade de vida dos trabalhadores sem reduzir a produção. Paim fez um apelo para que a proposta seja votada pelos senadores e enfatizou que o fim da escala 6x1 deve ser visto como uma pauta nacional e não partidária. O texto já foi aprovado pela Câmara dos Deputados.
16: Alguns tentam embagalhar esse debate e dizem que o fim da escala 6x1 é uma questão eleitoral. Não é. Eleição passa, a vida da nossa gente fica. Essa é uma causa maior, é uma causa do país, é uma causa humanitária. E por isso, repito, a PEC 221 não tem dono. Não é de partido nenhum, ela é do povo brasileiro.
10: Já o senador Hermes Klan, do PL de Santa Catarina, defendeu responsabilidade e negociação coletiva no debate sobre o fim da escala 6x1. Ele disse que uma regra única pode não atender a todos os setores.
11: Segundo Klan, a redução da jornada com manutenção dos salários pode elevar o custo da hora trabalhada, afetando contratações, investimentos e preços. O senador também alertou para o risco de o trabalhador precisar de uma segunda renda.
17: É preciso também ter coragem para dizer que uma pauta legítima não pode ser transformada em bandeira eleitoral. É muito fácil anunciar, vamos reduzir a jornada, vamos dar mais descanso. Isso rende aplausos. O difícil é responder, quem vai pagar a conta? Quantos empregos serão afetados? Quanto vai aumentar os custos das empresas? Qual será o impacto sobre os preços?
10: Incitar ou induzir a prática de crimes em locais como escolas, universidades e centros de compras poderá render penas mais duras.
11: A Comissão de Segurança Pública aprovou o projeto que amplia a punição para esse tipo de conduta. A proposta agora segue para a Comissão de Constituição e Justiça. Repórter Bruno Lourenço.
18: O Senado aprovou o projeto de lei que tipifica o crime de massacre. A Comissão de Segurança Pública do Senado aprovou a proposta com normas gerais sobre segurança escolar. E agora a CSP votou a iniciativa que pune a incitação ou induzimento a crimes contra a paz pública. A relatora, senadora professora Dorinha Seabra, do União do Tocantins, diz que as propostas têm como objetivo reprimir e prevenir atentados, principalmente a instituições de ensino.
19: Os projetos em questão têm como objetivo reprimir e prevenir atentados a instituições de ensino, como os que ocorreram em um passado recente, podendo ser citados aqueles na Escola Estadual Tomásia Montoro, em São Paulo, e na creche Bom Pastor, no município de Blumenau, onde crianças e professores foram covardemente feridos e mortos.
18: O texto, que vai à Comissão de Constituição e Justiça, prevê que se da incitação pública resultar a efetiva prática do crime, a pena será aumentada de 3 a 6 meses e multa para 6 meses a 2 anos e multa. Se o chamamento ao crime for feito por meio da internet, a punição pode aumentar para até o dobro.
10: E a vacina contra o herpes zóster poderá ser oferecida gratuitamente pelo SUS a pessoas com mais de 50 anos.
11: O esquema a ser oferecido é de 2 doses. A proposta segue agora para a Câmara dos Deputados. Repórter Márcio Maturana.
20: A proposta recebeu parecer favorável da senadora Damaris Alves, do Republicanos do Distrito Federal.
21: A vacina Comirnaty já possui registro sanitário no Brasil e a indicação para adultos a partir de 50 anos para indivíduos imunocomprometidos.
20: A vacinação também vai ficar disponível para maiores de 18 anos com imunossupressão ou outra condição clínica que comprometa o sistema imunológico. O herpes zóster provoca lesões na pele, dor nos nervos, ardor, coceira e febre. É causado pelo mesmo vírus da catapora, que pode ficar adormecido durante toda a vida e ser reativado em adultos ou em pessoas com sistema imunológico comprometido, como no caso de doenças crônicas, câncer ou transplante.
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11: Edição de Paula Groba e trabalhos técnicos de Eliseu Caires, o Jornal do Senado fica por aqui. Acompanhe agora as notícias da Câmara dos Deputados. Boa noite.
10: Boa noite e até amanhã.
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5: Câmara aprova financiamento para motoristas de aplicativo e taxistas.
22: Deputados prorrogam incentivos para doações de combate ao câncer.
5: Parlamentares apoiam discussão sobre o fim da escala de trabalho 6x1.
23: Boa noite. Jandira Fegali, do PCdoB do Rio de Janeiro, enumera as principais pautas em discussão no Congresso. Entre elas, o fim da escala de trabalho 6x1 e a proposta que amplia a participação da União na política de segurança pública. Ela cita ainda projetos sobre terras raras e minerais críticos.
5: Jandira Fegali também defende a isenção de impostos para compras internacionais de até 50 dólares. De acordo com a deputada, essas matérias estão entre as prioridades do Congresso no trabalho de esforço concentrado antes das eleições de outubro.
23: Alencar Santana, do PT de São Paulo, defende a redução da jornada de trabalho para 40 horas semanais, sem redução de salário, e o fim da escala 6x1. A proposta deve ser analisada pelo Senado e, segundo o deputado, representa uma medida de proteção aos trabalhadores.
5: Alencar Santana sustenta que a mudança pode melhorar a qualidade de vida dos trabalhadores com mais tempo para descanso, convivência familiar e cuidados com a saúde. O parlamentar também destaca a importância de avançar na votação da proposta no Congresso.
23: De acordo com Maria do Rosário, do PT do Rio Grande do Sul, o fim da escala 6x1 é uma pauta histórica para os trabalhadores brasileiros. Segundo a deputada, a medida garante mais tempo de descanso, estudo e convívio familiar, especialmente para as mulheres.
5: Maria do Rosário também critica o empenho da oposição contra uma medida que, segundo ela, beneficia a classe trabalhadora. Na visão da parlamentar, ao tentar derrotar o fim da jornada 6x1, a oposição não atinge apenas o governo, mas impõe um retrocesso à classe trabalhadora.
23: Tadeu Venere, do PT do Paraná, acredita que a aprovação do fim da escala 6x1 é uma conquista histórica para os trabalhadores. Ao rebater a oposição à proposta, o deputado sustenta que a medida representa apenas o exercício do direito ao descanso, ao estudo e ao convívio familiar.
5: No entendimento de Tadeu Venere, os congressistas que tentam adiar o debate sobre a redução da jornada de trabalho demonstram menosprezo pela qualidade de vida da população mais vulnerável.
23: Márcio Gerri, do PCdoB do Maranhão, classifica o fim da escala 6x1 como um avanço no mundo do trabalho. O congressista ressalta o grande suporte popular ao tema e afirma que posicionamentos em contrário no Congresso não serão capazes de alterar esse apoio.
5: Para Márcio Gerri, a mudança em análise no Senado trará mais qualidade de vida com tempo para o convívio familiar, o lazer e a formação profissional. Ele recomenda acompanhar cada voto dos senadores para conhecer quem defende os direitos dos trabalhadores.
1: Trabalho.
23: A Câmara aprovou um projeto que regulamenta o exercício da profissão de psicopedagogo. O repórter Antônio Vital explica o que ficou definido na medida.
24: O plenário da Câmara aprovou o projeto já aprovado pelo Senado que regulamenta a profissão de psicopedagogo ou psicopedagoga. O texto aprovado recebeu parecer favorável da deputada Franciane Baier, do Republicanos do Rio Grande do Sul. Entre outras medidas, estabelece os requisitos para o exercício da atividade, como a exigência de diploma de graduação em psicopedagogia com estágio prático obrigatório. Mas cria regras de transição que permite que profissionais graduados em psicologia, pedagogia, licenciatura ou fonoaudiologia também exerçam a profissão, desde que tenham concluído o curso de especialização na área com duração mínima de 600 horas. A proposta também prevê que quem já exerce ou tenha exercido a atividade poderá continuar a atuar na área. O projeto define a psicopedagogia como uma atividade que envolve avaliação e a intervenção em processos de aprendizagem. Quem exerce a profissão trabalha com crianças, adolescentes e outras pessoas que apresentem dificuldade para aprender. A relatora explicou que a atuação não se limita ao desempenho escolar. Dificuldades de aprendizagem podem decorrer de outros fatores, inclusive cognitivos, emocionais e sociais. O projeto foi aprovado de maneira simbólica, sem votos contrários, e a votação foi acompanhada das galerias do plenário da Câmara por representantes da categoria de todo o país. Para o deputado Rodrigo Hollenberg, do PSB do Distrito Federal, psicopedagogos e psicopedagogas são fundamentais para garantir os direitos de quem tem dificuldade de aprendizagem.
3: Essa Câmara hoje vai fazer justiça a uma categoria extremamente importante, eu diria indispensável, para garantir o aprendizado de nossas crianças, mas não apenas de nossas crianças. Como presidente da Comissão de Defesa dos Direitos das Pessoas com Deficiência, eu entendo que esse projeto é absolutamente indispensável para garantir que pessoas com dificuldade de aprendizado possam garantir um aprendizado adequado a partir desse apoio promovido pelos psicopedagogos ou pelas psicopedagogas.
24: Por ser uma atividade interdisciplinar, o projeto deixa claro que o exercício da psicopedagogia não pode ser confundido com o dos profissionais de saúde e educação. O projeto obriga ainda o sigilo profissional e, ao contrário de outros projetos que tratam do exercício de profissões, dispensa a necessidade de um conselho profissional. O projeto que regulamenta a profissão de psicopedagogo ou psicopedagoga seguiu para a sanção presidencial e pode virar lei. Da Rádio Câmara de Brasília, Antônio Vital.
4: Economia. De acordo com Cobalcini, do MDB de Santa Catarina, as sobretaxas de até 37,5% impostas pelos Estados Unidos prejudicam a economia catarinense. O deputado destaca o impacto direto em cidades como Caçador, que, segundo ele, correm o risco de perder postos de trabalho.
6: Cobalcini, que preside a Comissão de Meio Ambiente, enfatiza que a produção brasileira é sustentável e baseada no manejo de florestas plantadas. Para ele, as sanções norte-americanas foram aplicadas sem critérios técnicos.
4: Heitor Chu, do PSD do Rio Grande do Sul, defende reduzir a carga tributária sobre o tabaco e combater o contrabando. Segundo ele, o setor gera empregos a milhares de agricultores e a centenas de milhares de trabalhadores, sendo fonte de emprego, renda e arrecadação.
6: Heitor Chu pede também regras para dispositivos eletrônicos para fumar e a produção nacional. Para ele, legalizar a cadeia produtiva nacional e ampliar a fiscalização podem atrair novas fábricas para o país, gerar mais empregos e elevar a arrecadação, especialmente para seu estado.
4: Transportes. A Câmara aprovou uma medida provisória que permite o uso de 30 bilhões de reais para financiar carros novos para motoristas de aplicativo e taxistas. O repórter Antônio Vital acompanhou a votação.
24: A Câmara dos Deputados aprovou medida provisória que autoriza o governo federal a destinar até 30 bilhões de reais para financiar veículos novos para motoristas de carros de aplicativo, taxistas, cooperativas de taxistas e empresas de transporte escolar. A medida provisória faz parte do programa Move Brasil. Além de ampliar o crédito e permitir a renovação da frota, o texto final aprovado, apresentado pela relatora, a deputada Amanda Gentil, do PP do Maranhão, permite o uso do Fundo de Investimento em Infraestrutura Social, gerido pela Casa Civil da Presidência da República. O fundo poderá financiar a troca de veículos que contribua para reduzir custos ambientais, sociais ou econômicos do transporte urbano. Pode arcar ainda com recursos para financiar o seguro do veículo, itens de segurança destinados a profissionais mulheres e até mesmo custos de cartório. Um dos objetivos é estimular a substituição de veículos antigos por outros menos poluentes e permitir linhas de crédito para profissionais que não conseguem obter financiamento com juros menores no mercado. Para motoristas de aplicativo e taxistas, o acesso fica limitado a um veículo por beneficiário. Para cooperativas de táxi, o limite é de um veículo por cooperado. Já para o transporte escolar, não existe um limite definido. As profissionais mulheres beneficiadas pelo programa poderão ainda ter direito a condições diferenciadas de taxas, prazos e carência, o que será definido pelo Conselho Monetário Nacional. Os benefícios a motoristas particulares e empresas de transporte escolar foram defendidos pela relatora, deputada Amanda Gentil, do PP do Maranhão.
7: Porque, às vezes, muitos desses motoristas de aplicativo, muitos desses motoristas de táxi, eles usufruem de carros alugados, que muitas vezes o valor do aluguel é duas vezes o valor de uma parcela, e que aquele bem, que se você pagar a parcela, vai ser seu. Então, a importância que é nós trazermos um projeto que vai entregar um bem para o trabalhador brasileiro, para que ele tenha mais segurança e renda dentro da sua casa.
24: A medida provisória, que já está em vigor, foi justificada por deputados da base do governo como necessária necessária para incentivar o transporte urbano e a atividade dos condutores. Foi o que disse o deputado Bongás, do PT do Rio Grande do Sul.
2: Precisavam também esses trabalhadores terem financiamento específico para poderem comprar o seu veículo e, ao mesmo tempo, poder usar este recurso para outros utensílios, cartoriais, por exemplo, de seguro. Tudo isso foi incorporado no debate para beneficiar os motoristas de aplicativos desse país que estavam reivindicando.
24: O texto final aprovado também altera o Código de Trânsito Brasileiro para autorizar que motoristas habilitados na categoria B conduzam caminhões leves elétricos ou híbridos. Outra mudança inclui a produção de baterias no Programa de Apoio ao Desenvolvimento Tecnológico da Indústria de Semicondutores, conhecido como PADIS. A medida provisória que autoriza o governo federal a destinar até 30 bilhões de reais para financiar veículos novos para motoristas de carros de aplicativo, taxistas, cooperativas de taxistas e empresas de transporte escolar, seguiu para análise do Senado. Da Rádio Câmara de Brasília, Antônio Vital.
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1: Justiça.
23: Júlia Zanatta, do PL de Santa Catarina, cobra explicações do ministro Alexandre de Moraes sobre denúncias divulgadas pela imprensa envolvendo o ministro e o empresário Daniel Vorcaro. A deputada também pediu o afastamento de Moraes e defendeu o impeachment do ministro.
5: Júlia Zanatta acredita que o Supremo Tribunal Federal e o Senado não podem ignorar as denúncias e pede que o ministro se explique em até 48 horas. Para a deputada, os fatos divulgados colocam em dúvida a atuação das instituições e exigem investigação.
23: Hildo Rocha, do MDB do Maranhão, vai apresentar uma proposta para mudar as regras de escolha e permanência de ministros do Supremo Tribunal Federal. Em seu entendimento, pessoas que tenham ocupado cargos comissionados ou mandatos eletivos não poderiam ser indicadas ao STF.
5: Hildo Rocha também defende que os ministros tenham mandato de 5 anos, renovável por mais 5 anos, mediante consulta à população. Ao fim do período, segundo o deputado, eles poderiam atuar como advogados ou professores, mas não poderiam voltar à vida política.
23: Eli Borges, do Republicanos do Tocantins, considera que as eleições para o Senado serão decisivas para o futuro do país. O deputado lembra que caberá aos novos senadores a responsabilidade de sabatinar ministros do STF e de conter o que considera excessos da corte.
5: Eli Borges também pede mais moralização na política e combate à corrupção. Na avaliação do parlamentar, o cidadão deve estar atento aos políticos que defendem o devido processo legal e a soberania popular.
23: Kim Kataguiri, do Missão de São Paulo, classifica como graves as suspeitas de possíveis relações entre ministros da Suprema Corte e envolvidos do escândalo do Banco Master. Ele questiona a inércia das instituições e da sociedade frente às situações divulgadas pela imprensa.
5: Kim Kataguiri critica também decisões da Justiça Eleitoral, alegando supostas diferenças de tratamento entre candidaturas. Ele reclama da suspensão de campanhas por atrasos em declarações eleitorais nas alegando configurar restrição a direitos políticos.
1: Saúde.
23: A Câmara aprovou o projeto que prorroga incentivos para doações a instituições de combate ao câncer e assistência a pessoas com deficiência. As informações com a repórter Cibele Comanete.
9: o plenário da Câmara aprovou o projeto que prorroga até 2031 o prazo para empresas deduzirem do pagamento do imposto de renda doações a instituições sem fins lucrativos, como as Santas Casas, que atuam na prevenção e combate ao câncer ou na reabilitação de pessoas com deficiência. O incentivo acabaria neste ano. A proposta foi apresentada pelo deputado Sérgio Souza, do MDB do Paraná, e recebeu parecer favorável do relator, deputado Antônio Brito, do PSD da Bahia. Os incentivos às doações estão previstos em dois programas criados em 2012. O Programa Nacional de Apoio à Atenção Oncológica, conhecido como PRONON, e o Programa Nacional de Apoio à Atenção de Saúde da Pessoa com Deficiência, o PRONAS. Os dois permitem o emprego de recursos privados para financiar projetos desenvolvidos por entidades especializadas e sem fins lucrativos. Segundo o relator Antônio Brito, o PRONON amplia a capacidade de atendimento do Sistema Único de Saúde, o SUS, para a prevenção, o diagnóstico precoce, o tratamento, a reabilitação e os cuidados paliativos de pessoas com câncer. Já o PRONAS aumenta a oferta de assistência às pessoas com deficiência, especialmente no que diz respeito a projetos destinados à reabilitação, diagnóstico, tratamento, desenvolvimento de novas tecnologias e capacitação de profissionais. Antônio Brito comemorou a aprovação da proposta.
12: Quero parabenizar a todos que participaram da elaboração da prorrogação até 2031 do prazo do PRONO e do PRONAS, tão importante na articulação da sociedade civil, do terceiro setor, do governo federal e também das iniciativas privadas no atendimento às instituições filantrópicas, seja ela na área da saúde, no tratamento do câncer, como também nas entidades que atuam com a pessoa com deficiência.
9: O projeto que prorroga até 2031 prazo para empresas deduzirem do pagamento do imposto de renda doações a instituições sem fins lucrativos que atuam na prevenção e combate ao câncer ou na reabilitação de pessoas com deficiência seguiu para análise do Senado. Da Rádio Câmara de Brasília, com informações de Antônio Vital, Cibele Colmanetti.
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15: Esporte. A Câmara aprovou um projeto que acaba com a obrigatoriedade de férias escolares durante o período da Copa do Mundo Feminina em 2027. O repórter Antônio Vital acompanhou a votação.
24: O plenário da Câmara aprovou o projeto que desobriga as redes de ensino pública e privada de todo o país a concederem férias escolares para todos os alunos durante a realização da Copa do Mundo Feminina de Futebol no ano que vem. Lei de autoria do governo, aprovada no início do ano pelo Congresso, obriga que as férias dos estudantes coincidam com o período do torneio, entre 24 de junho e 25 de julho de 2027. Projeto apresentado pela deputada Anne Ortiz, do PP do Rio Grande do Sul, permite que os sistemas de ensino dos estados e municípios decidam sobre o período de férias escolares, em vez de obedecer ao calendário oficial da competição. Entidades como a Federação Nacional das Escolas Particulares criticaram a obrigatoriedade prevista em lei e alegaram que a alteração do período de férias do meio do ano coloca em risco o calendário escolar exigido pela Lei de Diretrizes e Bases da Educação, que obriga pelo menos 200 dias letivos no ano. A proposta recebeu parecer favorável do relator, deputado Alex Manente, do Cidadania de São Paulo. Para ele, do ponto de vista educacional, não é adequado impor solução uniforme a todos os sistemas de ensino sem considerar as necessidades regionais. O projeto foi aprovado de maneira simbólica pelo plenário, sem votos contrários. O deputado Chico Alencar, do PSOL do Rio de Janeiro, defendeu a medida.
25: O reconhecimento da importância da Copa do Mundo de Futebol está nesse projeto de lei, só que não subordinando os interesses da Copa do Mundo aos sistemas educacionais. Os jogos ocorrem em apenas algumas cidades e, na maior parte das vezes, com um número reduzido de partidas, não se justificando como férias todo o período em todo o território nacional.
24: Os jogos da Copa do Mundo de Futebol Feminino serão realizados em 8 cidades. Belo Horizonte, Brasília, Fortaleza, Porto Alegre, Recife, Rio de Janeiro, Salvador e São Paulo. O projeto que desobriga as redes de ensino pública e privada de todo o país a concederem férias escolares para todos os alunos durante a realização da Copa do Mundo Feminina seguiu para análise do Senado. Da Rádio Câmara de Brasília, Antônio Vital.
14: Educação.
16: Ranieri Paulino, do Republicanos da Paraíba, propõe diversificar a educação profissional e tecnológica, ampliando a oferta em pequenos municípios, áreas rurais e regiões, conforme as demandas e as vocações específicas.
17: Para tanto, Ranieri Paulino apresentou um projeto que altera o Estatuto da Juventude e o Pronatec, articulando formação, trabalho...

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0: Eu vou aí resolver frente a frente com o senhor.
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0: Obrigado, viu?
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